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0: Não, não, não, não vá a lugar nenhum. Vamos combinar aqui, hein? Vamos fazer uma breve pausa para o intervalo comercial, mas continue ligado que a gente volta em instantes com mais música boa.
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2: 9 e 12. 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

0: Gostou dessa sequência? Daqui a pouco tem mais, hein? Agora é hora de dar uma paradinha para o intervalo. Bora tomar uma água? Bora lá, a gente volta já já.
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0: 9:34.
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0: É o Hits 80 de volta, recordando as balas da década marcante da música.

0: Não perca o ritmo, é o Hits 80 tocando as melhores. Bem, vamos fazer um break agora, mas já já a gente volta para continuar recordando com você os sucessos dos anos 80.
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5: 9h58.
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0: E assim vamos fechando o último bloco do Hits 80 de hoje. Foi muito bom poder contar com você, a sua audiência. Obrigadão mesmo pela sua companhia, viu? Tudo de bom pra você e amanhã tem mais. Até lá!
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5: 10h20.
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Olá, boa noite. Chegou a hora de diminuir as luzes, relaxar e deixar a música falar ao coração. Começa agora o Love Night, com 4 horas só de sucessos românticos. Eu sou Roger Pires e com muito prazer sigo com você nessa linda noite musical. Gabriele Chiararo, Paroles, Paroles.

aqui o amor e a emoção juntos no Love Night. The Beatles, Something.

Love Night, sempre presente em seus melhores momentos. Yves Saint John's, I Feel It Coming.

0: Que bom ter a sua companhia conosco aqui no Love Night. Agora faremos uma pausa no programa. É só um pequeno intervalo. Já já o Love Night volta com mais sucessos românticos para você.
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5: 10h48.
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0: Estamos de volta para continuar essa noite especial. É o Love Night no ar.
1: Bee Gees, How Deep Is Your Love?

Nosso abraço a você que está ligado na gente. Continue conosco. Rock 7. Anyone.

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0: Phil Collins, Can't Turn Back the Years.

Love Night, tocando na sua sensibilidade. Eric Clapton, Wonderful Tonight.

0: É o Love Night com você. Vamos a um breve intervalo. Daqui a pouco a gente retorna para continuar embalando a sua noite. 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
4: 11:16.
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O Love Night está de volta, deixando a sua noite ainda mais especial com canções inesquecíveis. Lil Sayer, When I Need You.

em seu dial Love Night, tocando as melhores canções do passado. Leanne Rimes, How Do I Live?

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0: Michael Bolton, A Love So Beautiful.

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1: Maria Danes, House of the Rising Sun.

0: Aqui só os melhores flashbacks de todos os tempos. A gente faz agora um pequeno intervalo, mas daqui a pouco o Love Night retorna com mais romantismo no ar. 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
3: 11:42.
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0: Estamos novamente no ar com Love Night, levando romantismo e emoção até você. Para você que está nos ouvindo, desejamos uma ótima noite.
1: Madonna, Spanish Eyes.

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1: George Harrison, Love Comes to Everyone.

as mais românticas de todos os tempos, você ouve aqui. Lionel Richie, Say You, Say Me.

Love Night, porque é impossível sonhar sem a música. Climax, I Miss You.

0: Bem, vamos ao intervalo. Daqui a pouco, Love Night está de volta com mais canções que falam direto ao coração. É rapidinho. Continue com a gente.
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2: 12:50.
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0: O Love Night retorna agora com mais músicas que falam direto ao coração. Continuemos nesse clima gostoso que só o Love Night proporciona para você.
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1: Patrick Swayze, She's Like the Wind.

Aqui você curte grandes sucessos românticos da música internacional. For Non Blondes, WhatsApp

Love Night, em constante sintonia com o amor. Westlife, My Love.

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1: Hooverphonic, Mad About You.

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Rod Stewart, Tonight the Night.

Este é o Love Night na sua noite. Daqui a pouco tem mais Love Night para você. Mais canções românticas, mais emoções e momentos especiais. Já voltamos.

Voltamos com Love Night, enchendo a sua noite de lembranças e momentos inesquecíveis. Rick James, You and I.

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1: Little Anthony and the Imperials, I'm falling in love with you.

Aqui a sua noite é mais que especial. Gwyneth Paltrow and Huey Lewis, Cruising.

Aqui só as melhores internacionais para você. Segure a emoção. O Love Night volta já já com mais melodias inesquecíveis na sua noite.

0: Love Night está de volta. Prepare o coração, porque vem mais emoção por aí. Boa noite.
1: Harry Styles, Sign of the Times.

Tá gostando? Então bom demais! Vamos dar uma paradinha e em instantes o Love Night continua com mais músicas que marcaram histórias de amor.

0: Estamos de volta com Love Night, trazendo mais melodias apaixonantes para iluminar a sua noite.
1: Quintiliano 40, Limensa Verita.

Love Night, para quem gosta de recordar bons momentos. Lady Gaga, Always Remember Us This Way.

0: Você está no Love Night.
1: Boa noite.
0: The Cranberries Linger.

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1: Mortiba, Andress Me Now.

Chegamos ao final de mais um Love Night, deixando no ar aquele gostinho de quero mais. E pode ter certeza, amanhã tem mais. Mais amor, mais recordações e mais músicas que falam direto ao coração. Até lá!

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1: Olá pessoal, como estão? Estamos iniciando mais uma edição do WhatsApp. É ótimo ter vocês aqui conosco, participando e enriquecendo nossa conversa. Hoje é um dia para buscar inspiração, abrir caminhos para ideias inovadoras e permitir que seus pensamentos flutuem livremente. Sempre existe aquela palavra que surge no momento perfeito e a palavra de agora é: acredite no que você tem dentro de si. Independente da magnitude do desafio, manter uma firme resolução de avançar é o que realmente importa. Nesse ambiente, damos início ao WhatsApp.
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0: acabamos de ouvir uma daquelas músicas que animam qualquer um. No WhatsApp sempre há um lugar para essa vibe positiva. Continuamos com mais melodias para seu deleite.
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0: está só no início, mas num piscar de olhos retornaremos. Continue sintonizado aqui, pois temos mais novidades incríveis chegando no WhatsApp. Apenas uma pequena interrupção e já retornamos nossa programação juntos.
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0: Estamos de volta ao ar e o WhatsApp mantém-se ao seu lado, renovando as energias para prosseguirmos juntos nesse ambiente descontraído. Tudo aqui é pensado com o objetivo de suavizar e dinamizar sua rotina diária, sempre acrescentando curiosidades e assuntos significativos que impactam seu dia. Então se prepara, porque ainda tem muito mais vindo no WhatsApp.
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0: após esse ritmo contagiante, seguimos na mesma vibe. Aqui você encontra o ambiente certo para descontrair e deixar as horas fluírem tranquilas. Em instantes, outra faixa musical para brilhantar o momento.
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0: WhatsApp faz um intervalo rápido agora. Pausa para um respiro, recobrar as energias e se aprontar para a continuação. Continuem conosco, já retornamos com mais conteúdo.
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0: WhatsApp continua a todo vapor, enriquecendo sempre sua experiência musical. Todo hit que soa agora foi escolhido para destacar-se em seu momento especial. E vem aí outra, para garantir que o ritmo continue forte.
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0: vai fazer uma pequena pausa agora. Vamos fazer uma pausa rápida para recalibrar o ritmo e voltamos em seguida com mais novidades. Não mude de lugar, porque o melhor ainda está por vir para você.
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0: De volta à ação com o WhatsApp, continuamos a todo vapor. O intervalo voou e agora seguimos adiante juntos na nossa caminhada. Cada momento aqui oferece uma nova energia para mudar seu dia. Vamos nos permitir um instante de sossego, escutar e suavizar nossos pensamentos. Continuamos com o WhatsApp, entregando mais conteúdo para você até o término.
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0: Fechamos essa sessão, porém a nossa viagem não acaba aqui. Continua rolando bastante conteúdo e música especialmente selecionada para você. Eleva o som, porque já estamos trazendo a próxima.
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0: programa WhatsApp está pausando momentaneamente. Apenas um momento para sincronizar o ritmo e organizar os próximos passos. Não vá embora, já voltamos trazendo muito mais para você.
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0: Aqui estamos novamente com o WhatsApp, seguindo em frente sem quebrar o ritmo. Agora é hora de manter o ritmo, inserindo mais suavidade e dinamismo no seu cotidiano. Todo elemento aqui é projetado para manter você conectado e em harmonia. É um instante para se divertir, acalmar-se e deixar fluir os pensamentos junto a nós. E isso não é tudo. Mais conteúdos incríveis estão a caminho no WhatsApp.

É ótimo contar com a sua companhia neste ambiente musical. O WhatsApp representa isso: companhia, leveza e movimento. E não paramos por aqui. Vem aí outra música para manter a vibe. What?

0: O WhatsApp pausa rapidamente neste momento. Apenas o tempo necessário para recarregar as energias. Ao regressar, encontrará ainda mais esperando por você.
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1: Estamos aqui novamente e o WhatsApp permanece firme junto com você. Este é o momento ideal para intensificar nosso ritmo e prosseguir com essa série de sucessos. Cada elemento aqui visa uma atmosfera mais leve e descontraída. Vamos aproveitar esse instante e prosseguir juntos até o encerramento. Ainda temos um arsenal de conteúdos no WhatsApp esperando por você.
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Arrepiante essa situação, mas a trilha não tem fim. Mantenha-se conectado com o WhatsApp do primeiro ao último momento. Agora vamos complementar este momento com ainda mais música. 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

0: WhatsApp fará uma breve pausa agora. Este é o ponto exato para uma breve pausa e uma respirada antes de avançarmos. Não saia daí, já voltamos com ainda mais conteúdo para você.
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0: Estamos de volta e o WhatsApp permanece aqui, sempre com você. Vamos reaquecer o ambiente e prosseguir com o fluxo da nossa programação. Cada aspecto deste lugar visa enriquecer seu momento, tornando-o mais leve e cheio de vida. Não vá embora, ainda temos muito mais a oferecer no WhatsApp.
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0: aquelas músicas que animam qualquer um, acabou de tocar. A energia positiva sempre tem seu lugar no WhatsApp. Continuamos agora trazendo ainda mais músicas para seu entretenimento.
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0: A música que rolou agora trouxe um clima sensacional. O WhatsApp faz agora uma breve interrupção. Um breve intervalo para relaxar um pouco o ritmo. Em instantes, estamos de volta com mais surpresas.
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0: Estamos de volta no WhatsApp, seguindo com nossa programação. Mantemos o ritmo leve, assim você permanece conectado a nós. Antes de chegarmos ao fim, ainda muito preparado para você. Continuando, prepare-se para uma nova seleção musical que toca em seguida.
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0: Tap não descansa, sempre inovando na música que acompanha você. Todo hit que soa agora foi escolhido para destacar-se em seu momento especial. E temos outra na sequência, garantindo que o ritmo não caia.
1: Uau.

0: E assim finalizamos mais uma transmissão do WhatsApp. Após essa faixa espetacular que foi o grande finale, chegou o momento de concluirmos nosso encontro de hoje. Vivemos momentos de descontração, diálogos enriquecedores e um clima inigualável, que é marca registrada desse programa. A cada nova edição, buscamos estar ainda mais próximos, oferecendo companhia e energia para o seu dia a dia. E do início ao fim, você foi parte integrante dessa sintonia que incessantemente se renova. Vamos nos despedir por agora, mas já antecipo que a próxima edição está repleta de conteúdo especial esperando por você. Grata pela sua presença, pelo afeto demonstrado e por estar presente em todos os detalhes. É hora de dizer até logo. Deixo aqui meu abraço apertado e naturalmente um tchau cheio de energia positiva. Nos encontraremos novamente. Cuide muito bem de si mesmo.
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1: Olá, meus amigos e minhas amigas, com que prazer estamos mais uma vez juntinhos. Eu sou Geraldo Araújo e a partir de agora vamos fazer uma viagem no tempo e voltar a uma época feliz da vida de muita gente. Preparados? Então vamos lá. Chegando para abrir o programa de hoje.
2: Aguinaldo Timóteo, a Galeria do Amor.

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1: Fechando esse bloco, curtimos Cili Campelo, Lacinhos Cor-de-Rosa. E ainda recordou Antônio Marcos, tem um amor melhor que o seu. Você, é você que está curtindo essa saudade da Jovem Guarda com a gente. Aguarde só um pouquinho, o intervalo está chegando, mas já já a gente tem muito mais.

E agora a banda de maior sucesso da Jovem Guarda, Renato e seus Blue Caps. Renato e seus Blue Caps, Playboy.

Nos embalos da Jovem Guarda, nós ouvimos Renato e seus Blue Caps, Se Você Soubesse. E ainda curtimos Renato e seus Blue Caps com Será Mentira ou Será Verdade? Bem, você que curte a Jovem Guarda, não saia daí não. Depois do intervalo, a gente volta com mais recordações pra você.

Aqui você recorda os bons tempos da Jovem Guarda, canções que ficaram em sua memória, recordações que lhe fazem viajar no tempo e revisitar bons momentos da sua vida. Da minha vida também, né? Tanta coisa boa nós tivemos naquela época. A gente segue matando saudade.

E você curtiu o rei cantando Roberto Carlos, Louco Não Estou Mais. E também Roberto Carlos, Lobo Mau. Promessa é dívida, né, gente? Nós prometemos no início do nosso programa de hoje essas músicas lindíssimas e nós mostramos aí o porquê que nós estamos felizes em saber que vocês estão conosco também. É muita felicidade. E estamos encerrando mais uma edição do nosso Nos Embalos da Jovem Guarda, desejando a todos vocês um final de semana de muita paz, de muito amor, de muita alegria. Grande abraço!

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2: Deus abençoe você e toda a sua família. Que alegria estar aqui com você, começando mais um programa Eu Seguirei. Eu tenho certeza de que Deus vai falar muito ao seu coração através deste programa. Olha, se você pode, eu já quero convidar você a pegar a sua Bíblia, porque hoje nós vamos meditar a palavra de Deus. A palavra de Deus é o nosso alimento, a palavra de Deus que é o nosso sustento. Eu tenho certeza que essa palavra vai mover seu coração. Olha, aqui você vai ouvir a palavra de Deus, aqui você vai poder cantar. São minutos que ficaremos juntos, onde você vai fazer uma experiência com Deus. Lembrando que tudo que você ouvir aqui, depois fica registrado no meu canal do YouTube, Frei Gilson / Som do Monte, no meu Instagram, no meu Facebook, todos com o mesmo nome, Frei Gilson / Som do Monte, para que você possa também compartilhar essa palavra com os seus amigos, tá bom? Então, vamos escutar a palavra de Deus.
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2: Um dia Jesus nasceu em Belém. É aquilo que nós comemoramos no Natal. Jesus nasce na cidade de Belém. Ali, o corpo do nosso Senhor, preste atenção nisso, o corpo do nosso Senhor, criança, recém-nascido, é colocado numa manjedoura em Belém. Eu quero meditar um pouquinho com você sobre esta realidade. Em nome do Pai, do Filho e do Espírito Santo. Amém. 1 Coríntios capítulo 10, versículo de 14 a 22. Meus caríssimos, fugi da idolatria. Eu vos falo como a pessoas esclarecidas. Então ponderai bem o que eu digo. O cálice da bênção. O cálice que abençoamos não é a comunhão com o sangue de Cristo? E o pão que partimos não é a comunhão com o corpo de Cristo? Porque há um só pão. Nós todos somos um só corpo, pois todos participamos deste único pão. Considerai os filhos de Israel, os que comem as vítimas sacrificais, não estão em comunhão com o altar? Então o que dizer? Que a carne de um sacrifício idolátrico tem algum valor? Ou que o ídolo vale alguma coisa? Nada disso. O que eu digo é que os idólatras oferecem seus sacrifícios aos demônios e não a Deus. Ora, eu não quero que entreis em comunhão com os demônios. Vós não podeis beber o cálice do Senhor e do cálice dos demônios. Vós não podeis participar da mesa do Senhor e da mesa dos demônios. Ou, quem sabe, queremos exercitar o zelo santo do Senhor? Somos, porventura, mais fortes do que Ele? Palavra do Senhor. E o pão que partimos não é a comunhão com o corpo de Cristo, porque há um só pão. Por que eu comecei falando de Belém? Belém significa a casa do pão. E o pão que partimos não é a comunhão com o corpo de Cristo? Aqui, Paulo está falando do corpo de Cristo. Aqui, Paulo está falando da Eucaristia. O cálice que abençoamos não é a comunhão com o sangue de Cristo? E o pão que partimos não é a comunhão com o corpo de Cristo? Paulo está falando de Eucaristia. E assim como Jesus entrou neste mundo, através do seu santo corpo, pela encarnação. Pela encarnação, Jesus entra neste mundo e habita em Belém, e nasce em Belém. Agora, Deus quer habitar em mim e em você, através do seu corpo. Veja, e o pão que partimos não é a comunhão com o corpo de Cristo? Santo Ambrósio diz assim: assim, toda alma que recebe o pão que vem do céu é uma casa de pão, o pão de Cristo, sendo nutrida e tendo seu coração fortalecido pelo sustento do pão celestial que nela habita. Casa do pão. Então, Belém significa casa do pão. Então, eu vou repetir: assim, toda alma que recebe o pão que vem do céu. Jesus não falou: eu sou o pão da vida. Então, quando Jesus nasce em Belém, eu sou o pão da vida, é a casa do pão. Então, Jesus, que é o pão da vida, habita em Belém. Então, assim, toda alma que recebe o pão que vem do céu é uma casa do pão. Então, agora, a tua alma que recebe Jesus na Eucaristia também é casa do pão. Sendo nutrida e tendo seu coração fortalecido pelo sustento do pão celestial que nela habita. Por isso Paulo diz: somos todos um só pão. Santo Ambrósio, toda alma fiel é Belém. Então, a tua alma precisa ser Belém. A tua alma precisa ser casa do pão. A tua alma precisa ser alma que acolhe a Eucaristia. Toda alma fiel é Belém. Assim como é chamada de Jerusalém aquela que possui a paz e tranquilidade da Jerusalém do alto que está no céu, este é o verdadeiro pão que, depois de partido em pedaços, alimentou toda a humanidade. Toda alma fiel é Belém. Abra sua Bíblia em João capítulo 6. Versículo 56. Quem come a minha carne e bebe meu sangue, permanece em mim e eu nele. A alma que comunga Jesus. E aqui fala, né? Você não pode comungar o corpo de Cristo e ao mesmo tempo comungar o cálice dos demônios. Aquele que comunga de Cristo, aquele que comunga verdadeiramente de Cristo, o que que acontece? Quem come a minha carne e bebe meu sangue permanece em mim, você permanece em mim e eu nele, ou seja, a alma de todo fiel é Belém. Agora, Belém é a casa do pão, agora você se torna a casa do pão. Gente, dá para perceber que é o que a palavra está dizendo? Quem come a minha carne, Eucaristia, quem come a minha carne e bebe meu sangue, permanece em mim, eu nele, Deus habitando dentro de nós através da Eucaristia. Que a tua alma seja uma Belém, onde Cristo possa habitar, onde o pão do céu possa se fazer presente e nutrir a sua alma e alimentar a sua alma. Que minha alma seja Belém. Pai, Filho e Espírito Santo. Amém.
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2: Resposta a essa palavra, eu quero convidar você agora a cantar comigo.
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1: O programa de hoje está bom demais e eu quero lembrar você, se você quiser ouvir mais pregações, mais meditação da palavra, basta você me acompanhar no meu canal do YouTube, Frei Gilson / Som do Monte, no meu Instagram, no meu Facebook, no meu TikTok e lá você vai encontrar muito mais palavra de Deus para você.
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1: Nós vamos terminar este programa rezando. Eu quero clamar agora por você, quero clamar pela sua família. Senhor Deus, libera agora o teu Espírito Santo sobre cada pessoa que acompanha este programa. Vem Espírito Santo, enche todos os que estão acompanhando este programa agora. Libera, Senhor, para esta pessoa o que ela mais precisa, para o corpo e para a alma. Libera, Senhor, curas e libertações em nome de Jesus para esta pessoa que assiste, que acompanha, que escuta e para toda a sua família. Eu clamo a tua poderosa bênção. Visita agora com bênção de proteção. A bênção que só o Senhor pode dar. Abençoe-vos o Deus Todo-Poderoso, Pai e Filho e Espírito Santo. Amém.
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0: caro, minha cara ouvinte, que alegria falar com você todos os dias, neste momento breve, mas que a gente espera que seja de muito valor para todos. Possamos também comunicar a outros esta palavra, incentivar para que também escutem neste horário. Eu gostaria de falar hoje sobre a cura da decepção com Deus e com a Igreja. Muitas pessoas identificam a decepção com padres, bispos, ministros ou agentes pastorais com a decepção com Deus. Se um padre as decepciona, começam a achar difícil confiar em Deus. Mas a decepção com Deus e a decepção com os homens são coisas muito diferentes. Quando me decepciono com uma pessoa, posso abandonar essa pessoa. Estou decepcionado com esse padre, então acho difícil desenvolver confiança em outros padres. Mas muitas pessoas conseguem distinguir a decepção com um padre de todas as boas experiências que tiveram e têm com outros padres. Aí elas se distanciam desse padre, mas não param de confiar na Igreja, pois confiam em outros padres, permanecem fiéis à Igreja, pois este ou aquele padre, esta ou aquela pessoa responsável pela cura de almas está na Igreja e permanece nela. Um caminho para lidar com a decepção quanto às pessoas envolve a percepção consciente do engano. Enganei-me em relação a essa pessoa. Confiei muitas coisas boas a essa pessoa, mas ela não correspondeu ao que fiz, não fez jus à minha confiança. Aí eu posso afastar-me dessa pessoa, mas não abro mão de minha confiança em Deus. Posso distinguir entre homens e Deus, entre a Igreja e os representantes particulares da Igreja. O que é importante é ver a decepção de uma forma real. Existem muitos casos. Fiquei decepcionado com algumas pessoas, mas não generalizo essa decepção e não a projeto sobre todos os padres e todos os ministros, todas as lideranças de comunidade. Muitos cristãos não podem mais ir à missa quando é celebrada por aquele padre que as decepcionou, mas elas não param de ir à missa. Procuram outras paróquias nas quais se sintam em casa. O padre que decepciona uma pessoa pode roubar-lhe totalmente o seu bem-estar nessa paróquia, na qual por muito tempo essa pessoa sentiu-se em casa, mas ele não pode tirar-lhe a Igreja enquanto pátria. Ainda acho que a Igreja pode oferecer lugares nos quais posso sentir-me em casa. Entretanto, muitos cristãos desistem dessa busca quando não se sentem em casa porque aquela liderança os desgostou. Ficam feridas por aquela situação. Para alguns cristãos, as decepções com lideranças desta ou daquela paróquia acumularam de tal maneira que elas ficaram decepcionadas com a Igreja. Não vem mais nada de bom na Igreja. Tudo nela estaria condenado. Não é este o caminho. Não é assim que se deve pensar. Jesus confiou o tesouro de sua mensagem e seu amor a homens fracos. Todos nós somos fracos, por isso podemos decepcionar. O importante é manter a confiança em Deus, a confiança na Igreja, a confiança na palavra de Deus, que é sempre a mesma e é sempre boa. Pensemos nisso hoje. Um forte abraço. Deus te abençoe e te guarde em nome do Pai, do Filho e do Espírito Santo. Amém.
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4: Olá, um excelente sábado para você.
5: Já está no ar a edição do Jornal Rádio Fatos de número 4.890.
4: Hoje é 12 de setembro e faltam 110 dias para terminar o ano de 2026.
6: As manchetes de hoje.
4: Crise do Banco Master amplia tensão no STF e envolve ministros, Polícia Federal e campanha presidencial.
5: Eleições 2026. Quase 920 mil brasileiros podem votar no exterior.
4: Trabalhadores dos Correios entram em greve em todo o país.
5: TRE indefere candidatura de Antony Garotinho ao governo do Rio de Janeiro.
4: Petrobras mantém preço da gasolina e valor pode cair nos postos.
5: Brasil registra 4 casos de febre no Ninho Ocidental.
4: Pai é preso suspeito de estuprar a filha de 10 anos em Minas Gerais.
5: Mega Sena, prêmio estimado para este domingo é de 85 milhões.
4: IPCA cai 0,32% em agosto, impulsionado pela queda na energia elétrica.
5: E você ainda confere as informações esportivas com Tony Silva.
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4: O Jornal Rádio Fatos deste sábado já está no ar e a crise envolvendo o Banco Master ganhou novos capítulos nesta sexta-feira com uma troca de acusações sobre o sigilo das investigações, suspeitas contra autoridades e questionamentos sobre a possibilidade de o Supremo analisar o caso de Alexandre de Moraes já no dia 15 de setembro.
5: O ministro André Mendonça rebateu as críticas de Alexandre de Moraes e afirmou que já tornou públicas todas as provas que poderiam ser divulgadas neste momento.
4: Segundo Mendonça, permaneceram protegidos somente documentos relacionados às diligências ainda em andamento.
5: Moraes havia acusado o colega de promover uma divulgação seletiva e de manter aproximadamente 180 documentos em sigilo.
4: Mendonça contestou esse número e explicou que a aparente diferença ocorreu porque alguns arquivos foram transferidos entre procedimentos ou receberam classificações internas distintas.
5: Diante da divergência, o presidente do STF, Edson Fachin, concedeu prazo de 24 horas para que Mendonça liberasse todos os documentos que ainda pudessem ser divulgados, preservando apenas as informações cuja publicidade pudesse prejudicar as investigações.
4: A Procuradoria-Geral da República e os ministros Alexandre de Moraes e Cristiano Zanin também cobraram acesso integral ao material. Zanin pediu especificamente o conteúdo completo do celular do ex-banqueiro Daniel Vorcaro, que permanece sob custódia da Polícia Federal.
5: O presidente Lula voltou a defender a retirada completa do sigilo. Nas redes sociais, publicou a frase, abre aspas, quem não deve não teme, fecha aspas. E afirmou que a população precisa conhecer todas as informações para que as suspeitas sejam apuradas com transparência, independentemente das autoridades citadas.
4: A possibilidade de o Supremo decidir no dia 15 de setembro se autoriza uma investigação formal contra Alexandre de Moraes também passou a ser questionada.
5: O ministro Gilmar Mendes declarou que não haveria tempo suficiente para que os integrantes da corte examinarem a grande quantidade de documentos.
4: Segundo Gilmar, um julgamento dessa importância exige a distribuição prévia do material, a apresentação dos argumentos e o respeito ao direito de defesa. Por isso, a sessão poderá servir para organizar os procedimentos, sem necessariamente produzir uma decisão definitiva sobre Moraes.
5: No mesmo conjunto de investigações, a Procuradoria-Geral da República levantou a suspeita de que Flávio Bolsonaro teria utilizado o mandato de senador para defender interesses relacionados a Daniel Vorcaro e ao Banco Master.
4: A Procuradoria-Geral da República pediu que a Polícia Federal examine propostas legislativas, manifestações políticas, contatos e outras iniciativas de Flávio no Senado que possam ter beneficiado o banco.
5: A suspeita integra o pedido de investigação sobre o financiamento do filme Dark Horse, dedicado à trajetória de Jair Bolsonaro. Flávio aparece nas apurações depois da divulgação de mensagens e áudios nos quais teria solicitado recursos a Vorcaro para a produção do longa-metragem.
4: As investigações buscam esclarecer a origem, o caminho e a verdadeira destinação do dinheiro, mas as suspeitas ainda não representam uma condenação.
5: Outro ponto da crise envolve o diretor-geral da Polícia Federal, Andrei Rodrigues. Ele negou ter determinado uma espionagem ilegal contra André Mendonça ou contra o advogado-geral da União, Jorge Messias.
4: Andrei afirmou que os relatórios de inteligência questionados por Mendonça foram produzidos por determinação de Alexandre de Moraes dentro do inquérito das fake news. Segundo o diretor, a Polícia Federal apenas cumpriu uma ordem judicial e não realizou uma investigação paralela.
5: A PF declarou que os relatórios tinham finalidade informativa, não possuíam caráter acusatório e estavam registrados nos sistemas da instituição.
4: Andrei também explicou que os nomes dos responsáveis pela elaboração foram preservados por segurança, razão pela qual os documentos não apresentavam assinaturas individuais.
5: Mendonça havia classificado o material como apócrifo e tecnicamente inadequado. Com base nesse documento, determinou o afastamento de Andrei e do diretor de inteligência da PF, Leandro Almada, mas a medida acabou suspensa por Fachin.
4: Caberá agora ao presidente do Supremo organizar a análise dos documentos e decidir quando o plenário discutirá as suspeitas envolvendo Alexandre de Moraes e a atuação de Mendonça e a legalidade dos relatórios produzidos pela Polícia Federal.
5: Trabalhadores dos Correios iniciaram na sexta-feira passada uma greve nacional por tempo indeterminado.
4: A paralisação foi aprovada em assembleias realizadas na noite de quinta-feira, depois que a categoria rejeitou a proposta apresentada pela empresa durante a campanha salarial de 2026.
5: Segundo a Federação Interestadual dos Empregados dos Correios, sindicatos de praticamente todo o país aderiram ao movimento. Até a divulgação do balanço, 35 assembleias haviam aprovado a paralisação, enquanto os trabalhadores do Acre ainda realizariam uma reunião para decidir sobre a adesão.
4: Um dos principais pontos de impasse é o plano de saúde dos funcionários. Os sindicatos afirmam que a direção dos Correios pretende modificar a condição da empresa como mantenedora do benefício, o que poderia afetar o custeio da assistência oferecida aos empregados, aposentados e dependentes.
5: A categoria declarou que procurou uma solução negociada durante sucessivas reuniões com a empresa. Também houve tentativas de mediação no Tribunal Superior do Trabalho, mas trabalhadores e direção não chegaram a acordo sobre os pontos considerados fundamentais.
4: A greve começou em meio à grave crise financeira enfrentada pelos Correios. A estatal completou 15 trimestres consecutivos no vermelho e registrou prejuízo de 5 bilhões e 600 milhões de reais somente no primeiro semestre de 2026.
5: Para reforçar o caixa, os Correios esperam receber um empréstimo de aproximadamente 7 bilhões de reais, que ainda depende das condições acertadas com instituições financeiras e do aval do Tesouro Nacional. A empresa já havia obtido outro financiamento de 12 bilhões de reais no final de 2025.
7: Eleições 2026.
4: Eleições 2026. Quase 920 mil brasileiros podem votar no exterior.
8: Quase 920 mil brasileiros que moram no exterior poderão votar nas eleições deste ano. Fora do país, a votação é exclusiva para cargos de presidente e vice-presidente da República. Os eleitores fora do Brasil representam um pouco mais de 0,5% do eleitorado nacional, estimado em mais de 158 milhões de pessoas. A maioria mora nos Estados Unidos, seguida de Portugal e Japão. As sessões eleitorais no exterior funcionam em 186 cidades em 134 países, a maior parte em consulados e embaixadas, mas também podem ser instaladas em escolas e hotéis. Os locais de votação foram divulgados pelo Tribunal Regional Eleitoral do Distrito Federal. Em pouco mais de uma década e meia, o eleitorado fora do Brasil mais que triplicou em relação a 2010, quando eram 200 mil inscritos. Na última eleição presidencial, em 2022, cerca de 697 mil brasileiros estavam habilitados a votar no exterior. Mas qual é o perfil desses eleitores? As mulheres são a maioria, 57% do total, uma porção maior que a média em toda a população brasileira. Quanto ao estado civil, os solteiros também são mais da metade, 52%. E as faixas etárias com maior concentração ficam entre 35 anos e 49 anos. O cadastro registra ainda 6.614 pessoas com deficiência. O painel de dados do eleitorado no exterior do TSE TSE foi lançado no mês de julho e permite consultar todos esses dados, além dos históricos sobre comparecimento. Por exemplo, desde 2010, o número de abstenções tem ficado sempre acima de 50%. Se o eleitor que estiver fora do país precisar justificar a ausência, pode utilizar o aplicativo e-título. Todo o atendimento é centralizado pela Zona Eleitoral do Exterior, sediada em Brasília.
4: O Tribunal Regional Eleitoral do Rio de Janeiro indeferiu por unanimidade o registro da candidatura de Antony Garotinho do Republicanos ao governo do estado nas eleições de 2026.
5: A decisão considerou que o ex-governador está com direitos políticos suspensos por 8 anos em razão de uma condenação por improbidade administrativa. Para o tribunal, a punição começou a ser cumprida em 2025 e permanecerá válida até 2033.
4: A condenação está relacionada a um esquema que teria desviado 234 milhões da Secretaria Estadual de Saúde entre 2005 e 2006, durante o governo de Rosinha Garotinho. Segundo a Justiça, recursos destinados a organizações não governamentais teriam sido usados para beneficiar o projeto político de Garotinho.
5: A defesa contesta a contagem do período de suspensão. Os advogados sustentam que o prazo começou em 2018 e terminou em agosto de 2026, o que permitiria a participação do ex-governador na atual eleição.
4: A decisão do TRE do Rio de Janeiro ainda não é definitiva e pode ser contestada no Tribunal Superior Eleitoral. Enquanto os recursos estiverem sendo analisados, Garotinho poderá continuar praticando atos de campanha na condição de candidato, com um registro pendente de decisão final.
5: Garotinho aparece com 7% das intenções de voto na pesquisa Datafolha sobre o governo do Rio. Ele está atrás de Eduardo Paes, que registrou 41%, e de Douglas Ruas, com 19%, segundo informações do G1.
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4: O candidato à presidência Ronaldo Caiado, do PSD, foi diagnosticado com pneumonia e permaneceu internado no Hospital Vila Nova Star, na capital paulista. O diagnóstico foi confirmado depois da realização de uma nova tomografia do tórax.
5: Caiado, de 76 anos, havia sido internado inicialmente para acompanhar e tratar um quadro de faringite aguda, uma inflamação na região da garganta. Após a identificação de pneumonia, o tratamento foi ajustado pela equipe médica.
4: De acordo com o boletim assinado pela médica Ludmila Rajar, o candidato apresentava quadro clínico estável, respirava espontaneamente e demonstrava boa evolução. Até o momento, não havia informação sobre a necessidade de suporte respiratório.
5: Por causa da internação, Caiado cancelou compromissos de campanha, incluindo uma participação no podcast Inteligência Limitada. A agenda prevista em Vinhedo, no interior paulista, também precisou ser suspensa.
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5: Brasil registra 4 casos de febre do ninho ocidental.
4: 5 estados estão em alerta para síndrome respiratória aguda grave.
5: Casas Bahia, 3 mil ex-funcionários ainda aguardam o FGTS. Essas e outras notícias depois do intervalo.
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4: Brasil registra 4 casos de febre do Nilo Ocidental.
8: 41 pessoas morreram na Itália da febre do Nilo Ocidental. No Brasil, 4 casos da doença foram confirmados pelo Ministério da Saúde esse ano. A febre do Nilo Ocidental é uma infecção transmitida pela picada de mosquitos que se contaminam ao picar aves silvestres infectadas. O Centro Europeu de Prevenção e Controle de Doenças divulgou nesta sexta que estão mapeadas 161 áreas afetadas em 15 países do continente. A Itália, que concentra 41 mortes, também registra o maior volume de casos. casos, mais de 590. Grécia e Espanha também tiveram centenas de confirmações da febre do Nilo Ocidental. No Brasil, a doença é considerada rara quando comparada a infecções como dengue, zika e chikungunya. Até agora, 4 casos foram confirmados no país em 2026, 2 em São Paulo e 2 em Santa Catarina, onde uma idosa de 77 anos faleceu. O primeiro registro em território nacional foi em 2014, no Piauí. A maioria das pessoas contaminadas não desenvolve sintomas ou apresenta apenas reações leves. Quando se manifestam, os sinais incluem febre repentina, dores, vômitos e manchas na pele. Não existe uma vacina nem medicamento específico. A recomendação é usar repelente, instalar telas e monitorar e evitar os pernilongos.
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4: Pequenas placas amareladas que aparecem nas pálpebras podem estar associadas a um risco maior de problemas cardiovasculares, como infarto e acidente vascular cerebral. Essas alterações são conhecidas como xantelasmas e resultam do acúmulo de gordura sob a pele.
5: Um estudo relacionou a presença dessas placas a uma incidência mais elevada de infarto, AVC e ataque isquêmico transitório. A associação foi observada tanto em avaliações de curto prazo, quanto no acompanhamento dos pacientes por períodos mais longos.
4: O xantelasma pode surgir em pessoas com colesterol elevado, mas também aparece em pacientes cujos exames apresentam resultados considerados normais. Por isso, a alteração visível não confirma sozinha uma doença cardíaca, nem significa que a pessoa necessariamente sofrerá um infarto ou um AVC.
5: A recomendação é procurar avaliação médica para analisar colesterol, pressão arterial, diabetes, histórico familiar e outros fatores.
4: A placa não deve ser tratada como diagnóstico, mas pode funcionar como um sinal para investigar a saúde cardiovascular e reforçar os cuidados preventivos.
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5: 5 estados estão em alerta para síndrome respiratória aguda grave.
11: Rio de Janeiro, Goiás, Maranhão, Mato Grosso e Mato Grosso do Sul. Estes são os estados que estão em nível de alerta, risco ou alto risco na incidência da síndrome respiratória aguda grave. Entre as 27 capitais, Boa Vista, Cuiabá e Porto Alegre são as que apresentam crescimento nos casos da doença na última semana. As informações são do Infogripe, da Fundação Oswaldo Cruz, referentes à semana de 30 de agosto a 5 de setembro último. A edição do boletim, divulgada nesta quinta-feira, aponta, no entanto, que no cenário nacional não há sinais de alta nos registros da síndrome nas últimas 6 semanas. A análise vale também para as crianças e adolescentes de 2 a 14 anos. Segundo os pesquisadores do Infogripe, a estabilização dos casos da síndrome respiratória aguda grave nas crianças pequenas está associada à queda nos casos por VSR, o vírus sincicial respiratório, principal causador da bronquiolite e da pneumonia. Já entre as demais faixas etárias, a queda nos casos da síndrome é atribuída à diminuição das hospitalizações por influenza. Ainda de acordo com o Infogripe, nas 4 últimas semanas epidemiológicas, a maioria ou 48% dos casos positivos da síndrome respiratória foi atribuída ao rinovírus, causador dos resfriados comuns. Apenas 2,4% dos casos foram de Covid-19. De janeiro à primeira semana de setembro deste ano, foram notificados quase 148 mil casos da síndrome. O rinovírus foi responsável pela maioria dos registros, 31%. A incidência da doença apresenta impacto mais elevado nas crianças até 2 anos, mas em termos de mortalidade ocorre o inverso, com a população a partir de 65 anos sendo a mais atingida. O boletim mostra que neste ano cerca de 6.500 pessoas morreram pela doença.
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4: Amanhã, domingo, tem sorteio da Mega Sena, que está acumulado e poderá pagar um prêmio estimado em 85 milhões de reais para quem acertar as 6 dezenas.
5: No concurso anterior, ninguém acertou os números 14, 21, 25, 40, 51 e 56. 50 apostas fizeram a quina e receberam pouco mais de R$45.990 cada.
4: Outras 3.344 apostas acertaram 4 dezenas e ganharam aproximadamente R$ 1.133 cada. O novo sorteio será realizado amanhã, domingo, às 11 horas da manhã.
5: As apostas poderão ser registradas até às 10h45 de amanhã, por meio dos canais digitais da Caixa. Nas lotéricas e para as apostas comuns pela internet, o prazo termina às 10 da noite deste sábado. A aposta simples custa R$ 6,00.
4: Chegada de turistas estrangeiros de avião cresce 12% no Brasil.
5: Dados da Embratur mostram alta nos 7 primeiros meses de 2026.
12: Mais de 4 milhões de turistas estrangeiros chegaram ao Brasil de avião nos 7 primeiros meses de 2026. O número representa um salto de 12% em comparação com o mesmo período do ano passado, quando o país recebeu cerca de 3 milhões e meio de visitantes internacionais por via aérea. Os dados da Embratur mostram que o avião continua sendo a principal porta de entrada para quem vem conhecer o Brasil. E o movimento foi especialmente forte no começo do ano, durante o verão, época que costuma atrair turistas de várias partes do mundo. Janeiro teve um crescimento de mais de 22% nas chegadas internacionais. Fevereiro e março também registraram altas expressivas, impulsionadas pelo carnaval. A Argentina lidera a lista dos países que mais enviaram turistas ao Brasil, com mais de 1 milhão de visitantes. Em seguida, aparecem Chile, Estados Unidos, Portugal e França. Outro dado que chama a atenção é a força dos países vizinhos da América do Sul, entre os principais mercados emissores, o que mostra a importância das conexões aéreas na integração da região e no fortalecimento do turismo. São Paulo e Rio de Janeiro concentram a maior parte dos desembarques internacionais. Juntos, os dois estados receberam mais de 3 milhões de turistas. O resultado tem relação direta com os aeroportos de Guarulhos e Galeão, principais receptores de voos vindos do exterior. Santa Catarina, Bahia e Pernambuco completam a lista dos estados mais procurados pelos visitantes estrangeiros. Considerando todas as formas de entrada no país, incluindo fronteiras terrestres e portos, o número de chegadas internacionais alcançou 5,87 milhões entre janeiro e julho de 2026, uma variação de menos 1,3% em relação ao mesmo período de 2025.
4: Radares equipados com inteligência artificial aplicaram 2.316 multas em apenas um mês na rodovia Raposo Tavares. Os equipamentos começaram a funcionar no dia 3 de agosto e estão instalados entre os quilômetros 17 e 18 no trecho de acesso à capital paulista.
5: Segundo a concessionária Ecovias, a infração mais frequente foi a falta de cinto de segurança. Foram registrados 1.386 casos, equivalentes a quase 60% das autuações. Esse total, 779 motoristas e 607 passageiros estavam sem o equipamento obrigatório.
4: Dirigir ou viajar sem o cinto é uma infração grave, com multa de R$ 195,23 e o acréscimo de 5 pontos na Carteira Nacional de Habilitação.
5: As câmeras conseguem observar tanto o motorista quanto as pessoas que ocupam os demais assentos do veículo.
4: Outras 930 autuações estavam relacionadas ao uso de telefones celulares ou fones de ouvido. Entre os registros detalhados pela concessionária, 579 mostravam o manuseio do aparelho e 256 flagraram motoristas mantendo o celular nas mãos.
5: O uso do telefone ao volante é considerado infração gravíssima. A penalidade é de R$ 293,47, além de 7 pontos na CNH. As câmeras utilizam imagens de alta resolução e sensores infravermelhos, permitindo a fiscalização inclusive durante a noite.
4: Apesar do nome, a inteligência artificial não aplica a multa de maneira totalmente automática. O sistema identifica uma possível irregularidade e envia a imagem para uma central da Polícia Militar Rodoviária, e aí a autuação somente é emitida depois de ser conferida e aprovada por um agente.
5: As câmeras utilizam imagens de alta resolução e sensores infravermelhos, permitindo a fiscalização inclusive durante a noite. Quando a imagem não permite confirmar a infração, o registro é descartado. Isso pode acontecer, por exemplo, quando a roupa escura dificulta a visualização do cinto.
4: A fiscalização com inteligência artificial também está presente nos trechos sul e leste do Rodoanel Mário Covas.
5: Durante 49 dias de testes, mais de 7.200 motoristas foram flagrados cometendo pelo menos uma infração. A Ecovias pretende instalar novos equipamentos na rodovia Castelo Branco, mas ainda não informou quando a operação começará.
4: Programa CNH do Brasil habilitou 2 milhões de motoristas em 9 meses.
5: Programa reuniu etapas e reduziu o custo da primeira habilitação.
13: O programa CNH do Brasil já habilitou mais de 2 milhões de novos condutores em seus primeiros 9 meses de funcionamento. No mesmo período, os pedidos de nova habilitação somaram 7 milhões e 300 mil neste ano, contra 2 milhões e 300 mil em 2025, um crescimento de 216%. O resultado está ligado às novas regras para a obtenção da carteira de motorista, que passaram a reunir as etapas da primeira habilitação em uma única plataforma digital. Entre as mulheres, os processos de habilitação iniciados chegaram a 1 milhão e 250 mil, um aumento de 18% frente ao ano anterior. A região Nordeste concentrou o maior número de processos iniciados, com 54,7%, seguida pela região Norte, com 31,9%. O Ministério dos Transportes calcula uma economia de quase 10 bilhões de reais para os condutores, somando a redução nos valores do curso teórico, da formação prática, da renovação do documento, dos exames médicos e dos deslocamentos evitados, já que parte do processo pode ser feita remotamente. Além da oferta gratuita e digital do curso teórico, também houve redução da carga mínima de aulas práticas, que caiu de 20 para 2 horas. A formação prática também passou a contar com instrutores autônomos. Em 2026, eles conduziram 553 mil dos 4 milhões e 200 mil cursos realizados, o equivalente a 13,2% do total. Os centros de formação responderam pelos outros 86,8%.
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4: Polícia Militar Ambiental resgata 71 canários maltratados em Minas Gerais.
14: 71 canários da terra em situação de maus tratos foram resgatados de um criador ilegal nesta quarta-feira em Teófilo Otoni, no Vale do Mucuri, no leste de Minas Gerais. De acordo com a Polícia Militar do Meio Ambiente, as aves foram encontradas durante uma fiscalização que apurava denúncias de maus tratos a cães. Ao chegarem ao endereço, os militares encontraram 63 gaiolas com 71 canários da terra, aves nativas e protegidas por lei, sem anilhas de identificação. Ainda de acordo com a Polícia Militar, as gaiolas estavam sujas, sem água limpa e alimentação insuficiente. 4 canários mortos foram encontrados no local. Também foram encontradas armadilhas, alçapões e caixas usadas para transportar os animais. O proprietário da casa, de 71 anos, disse aos policiais que já havia atuado como criador regularizado de aves silvestres, mas que desde 2018 não vinha fazendo os pagamentos de licenças e não tinha nenhuma documentação que autorizasse a criação dos animais. Ele foi autuado por maus tratos, criação ilegal de animais silvestres e posse de equipamentos de captura de animais. O valor das multas chegou a mais de R$ 136 mil reais. A Polícia Militar informou que as condições de saúde das aves foram avaliadas e, como elas apresentavam condições de serem devolvidas à natureza, foram levadas para uma área de mata e libertadas. As gaiolas, as armadilhas e os alçapões foram levados para um aterro sanitário na cidade e destruídos conforme prevê a legislação.
4: Esporte. Bom, agora Nós vamos chamar, como sempre, ele, Tony Silva, e as informações esportivas. Vai lá, Tony, é com você.
15: Hoje, sábado, dia 12 de setembro, eu chego para destacar a seleção brasileira sub-20, porque o técnico Paulo Vitor convocou ontem 26 jogadores para os 3 amistosos na Espanha durante a próxima data FIFA. A equipe ficará concentrada em São Pedro del Pinatar, na região de Múrcia, onde enfrentará Dinamarca, Estados Unidos e México. O primeiro jogo será contra a Dinamarca no dia 28. Depois o Brasil encara os Estados Unidos no dia 1º de outubro e encerra a sequência diante do México no dia 4. Os amistosos na Espanha fazem parte do planejamento da seleção brasileira sub-20 para a disputa do sul-americano da categoria em janeiro de 2027. Foram convocados os goleiros João Pedro dos Santos, Cauã Lima do Palmeiras e Léo Nanete do Flamengo. Os defensores Bruno André do Vasco da Gama, Igor Felisberto do São Paulo, João Ananias dos Santos, João Souza do Flamengo, Cauã Pacini do Atlético Mineiro, Cauã Prates do Borussia Dortmund, Pedro Gabriel do Grêmio, Rian do Red Bull Bragantino e Vitor Fernandes do Atlético Mineiro. Os meio-campistas Diógenes do São Paulo, Gabriel Carvalho do Shakhtar, Huguinho do Botafogo, Isaac do Shakhtar, Lucas Rodrigues do Goiás, Ramon Rique do Vasco da Gama e Zé Lucas do Cruzeiro. E os atacantes Bruninho do Shakhtar, Eric Belé do Palmeiras, Heitor do Palmeiras, Lucas Meirelles também do Shakhtar, Juan Pablo do Bahia, Tete do São Paulo e Yuri Teles da equipe do Leifering. Com destaque esportivo para o dia de hoje, Tony Silva.
4: Bem, termina aqui a edição do Jornal Rádio Fatos deste sábado.
5: A todos, um excelente sábado e até segunda-feira.
4: Valeu, pessoal, pela companhia, pela audiência. Bom fim de semana. Até segunda-feira no mesmo horário, viu? Até lá. Tchau, tchau.
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17: Bom dia, ouvintes da FM 105, acadêmicos da Sejus. Começa agora o programa Cultura e Cidadania em Debate. O programa que é coordenado pela Academia de Ciências Jurídicas e Sociais de Mossoró. Tem aqui na sua organização Edilson Gonzaga de Souza Júnior e Ricardo Alfredo de Souza. E com essa profícua parceria com a FM 105, e aí a gente já agradece nas pessoas do padre Charles Lamartine e padre Demetrio, que é uma parceria que vem perdurando aí desde a época do saudoso e acadêmico da Sejus também, Sátaro Cavalcante Dantas.
18: Bom dia a todos os nossos queridos amigos e ouvintes. E hoje eu começaria com a reflexão de Platão, que diz assim: não há nada de errado com aqueles que não gostam de política, simplesmente serão governados por aqueles que gostam. Eu espero que estejam todo mundo bem, satisfeito, felizes, e que seja um dia saudável e que você possa encontrar a alegria de viver. E nossa alegria de viver nesse momento é a presença do irmão e amigo presente aqui, José Wellington Barreto, que é presidente da Academia de Ciências Jurídicas Sociais de Mossoró. Seja bem-vindo, professor doutor José Wellington Barreto.
19: Muito bom dia, ouvintes da FM 105, do programa Cultura e Cidadania em Debates. É um prazer grande retornar aqui ao programa, muito bem conduzido aqui pelos meus irmãos e confrades e amigos Edilson Gonzaga de Souza Júnior e Ricardo Alfredo. Um dia especial para essa rede de ouvinte qualificada aqui da FM 105.
17: É, Presidente, já muito, já entrando aqui, eu gosto de dizer e me orgulha muito fazer parte dessa academia, porque em todos os lugares que a gente vai, a gente vê, não só do programa aqui, né? A gente vê pessoas falando das atividades, e eu sei que você se orgulha muito, e obviamente com razão, porque é bom, né? É um filho, né? Que eu vejo que você trata não só a gente como membro, mas trata como um filho do coração. E aí eu quero retransmitir. Eu tive essa semana, agora passada, tive uma reunião lá na OAB e a presidente falando: então, quão é especial participar dos eventos da Sejus. Eu disse: e saiba, presidente, que a Sejus tem um carinho muito grande pela ordem, pela OAB, não por ter vários acadêmicos ligados à justiça, mas porque a gente nasceu na OAB. E aí ela dizendo que não faz questão, quando fica muito feliz quando é chamado, mas faz questão de ela própria ir, porque ela disse que se sente muito bem nos eventos da Sejus. Então eu retransmiti esses parabéns que a presidente da OAB, Lorena Gualberto, me transmitiu lá. E inclusive ela disse que tem um projeto, nessa reunião que eu fui, ela vai instituir um projeto lá na OAB para, em sessões, trazer instituições parceiras para se apresentar, falar um pouco. E aí quando eu ri, porque ela disse: eu quero pessoas qualificadas, viu? Doutores, pós-doutores, como eu vejo lá na Sejus. Eu disse: então vai ser difícil, porque não é em todo lugar que tem intelectuais como a gente vê na Sejus. Então, só para registrar isso, presidente, que era os parabéns que a nossa presidente nos passou. Mas, presidente, essa semana, né, foi uma semana muito, vamos dizer assim, muito importante, mas também emocionante, né? Porque a gente, quando lembra de acadêmicos que já partiram, a gente fica muito feliz e saudoso, especialmente de acadêmicos que partiram recentemente, né? Então, tiveram algumas comemorações, e eu queria que você falasse um pouco aí dessa semana na Sejus.
19: Muito bem, Adilson e Ricardo Alfredo, nós realizamos uma edição especial do nosso projeto Memória Acadêmica Trajetórias, inclusive que é um projeto que é apresentado por Ricardo na TV Câmara, canal 23.2 da TCM. Essa edição, ela sempre acontecia em homenagem a Dr. Helder, o Nilson da Silva, e a Charles Lamartine de Souza Freitas. Só que Charles nunca podia participar, nunca tinha tempo de participar. Este ano nós conseguimos sensibilizá-lo. Então o projeto aconteceu quarta-feira, dia 9, data do aniversário de Dr. Helder e também de Charles. E foi muito importante essa apresentação, porque nós homenageamos, através das orações de Charles e do padre Demétrios, nós homenageamos o Barbosa, que é o nosso patrono, Dr. Milton Marques de Medeiros, Sato Cavalcante Dantas, Dr. Helder Onildo da Silva, professor Carlos Alberto Lima Filgueira e o próprio Charles. Em seguida, foram as orações, começando por Zileno Conceição Cabral Freire de Medeiros, depois Afrânio de Oliveira Leite, e depois Cecília Raquel Maia Leite, e também, em seguida, Francisco Marcos de Araújo, encerrando com as orações do próprio Charles Lamartine de Souza Freitas. Então foi um momento importante de registro histórico, porque nós perdemos recentemente dois acadêmicos, né? Três seguidos: Dr. Helder Nilson da Silva, o professor Carlos Alberto Lima Filgueira e Francisco Périx. E nesta oportunidade, lotado lá o Palácio Cultural Milton Marques em Medeiros, nós pudemos homenageá-los, eles ao mesmo tempo que estamos homenageando Charles Lamartine de Souza Freitas. Então foi um momento muito especial, a Sejus cumpriu. Você falou em Lorena Galberto, ela estava lá, né? Nós tivemos presidente do Laio Centro, dois presidentes, uma do Laio Centro Mossoró, outro Laios Clube Mossoró Abolição, presidente da UAB, presidente da Associação Comunitária de Mossoró, certo? O próprio presidente Antônio Filemon Rodrigues Pimenta. Tinham 12 lideranças institucionais que participaram deste grande momento. Então, o projeto Memória Acadêmica Trajetórias foi em homenagem a Charles Lamartine de Souza Freitas, o aniversário dele. Ele saiu muito feliz, emocionado, chorou, né, por dois ou três momentos, quando falou em Sartre, falou nele, né? Eu disse a ele que ele era o único legítimo, o único sucessor, o único legítimo sucessor de Padre Sato Cavalcante Dantas. Então ele foi memorizar tudo aquilo. Nós inauguramos uma galeria de fotografias históricas que tem Padre Charles e Padre Sato, também foi muito bonita, né? Inclusive eu designei Lorena para acompanhar essa comissão de lá. E também foi um momento em que Moisés Albuquerque, que estava lá, também foi quem fez a recepção musical e colocou a sua foto no memorial, dos acadêmicos lá da Sejuí. Então, dia 9, quarta-feira, só faltou Enio, né? Que marcou, mas ele não pôde ir.
17: Ele é trabalhoso.
19: 16 acadêmicos, né? Um dia de quarta-feira pela manhã, né? Teve a partida do bolo lá, a partilha do bolo. Teve tudo direitinho. Os parabéns. Então, Charles recebeu muitos presentes, viu?
17: Foi,
19: um presente lá. Recebeu da Sejuiz, da Confreira Zilene, doutor Marcos Araújo, outras pessoas que ele tem muito fã, viu? Muitas pessoas lá da comunidade que foram assistir, interessante, né? Aliás, católicos, todos quando souberam que eu mandei convidar, formaram lá.
17: E Padre Charles, né, assim, você falou aí oradores só de excelência, né? Eu acho que ficaria ali o dia inteiro só escutando ali Marcos Araújo, Padre Charles. Padre Charles é espetacular.
19: Viu, Enio e Adilce e Ricardo? Interessante que eu e Clóvis e Marcos Araújo e Charles fomos visitar uma pessoa que estava em estado terminal de um câncer. E o único pedido que ela fez era que queria conhecer o Padre Charles, porque ele assiste na televisão e escuta na rádio. E uma pessoa dela me ligou lá do Ceará, do Vale do Açu, e eu consegui levar a Charles lá, um dia chovendo. E foi uma alegria, festa grande, muita gente. Ele fez a oração lá, tal, tal. E eu fui em maio, isso. Eu me lembrei dessa pessoa, mas não disse a ele, né? Aí eu liguei o sobrinho dela, Suelto. Depois daquele dia que Charles teve aqui, ela já começou a andar, que ela não andava mais. Na cadeira entubada, né? Na cama, tal, tal. Digo, vou conversar com ela. Liguei, digo, olha, tá acontecendo o aniversário do Padre Charles, tal, tal. Você tem condição de vir? Eu vou. E quando ela chegou, eu disse, vou ter uma cadeira melhor pra você. Tem uma cadeira dessas daqui, né? Será que você aguenta? Vai ser uma hora. Mas ela disse, se for o Padre Charles, eu aguento 2 horas ou mais. Rapaz, foi emocionante. Ele não tava sabendo que era ela que estava ali. Eu contei a história, meu amigo. Aí todo mundo chorando. Aí ela levantou-se, trouxe um presente para ele e ao mesmo tempo eu fiz uma foto dele lá na Universidade Gregoriana, bonita aquela foto, e dobradinha ele tirou e entregou a ela. Foi assim, um momento especial. E você falou dos oradores, porque você sabe que o orador se empolga, né? Quando vê muita gente. Então o combinado era cada um 10 minutos, mas teve um que passou para 30, mas ninguém cansou, né? O alto nível e a emoção, a oração de todos eles, de Cecília, de Charles, de Zilene, de Afrânio e do próprio Charles, foi muito bonita.
17: Não, verdade. E Padre Charles, né, como o Enio acabou de dizer aqui, a gente fica na homilia dele.
19: Eu acho que é um dos maiores oradores sacros, né? É assim que diz, né?
17: Nem só homilia, qualquer palavra de Padre Charles, você fica escutando e atento e você percebe a quantidade de cultura e conhecimento que ele
19: agora,
17: reúne.
19: Agora tem um defeito, né? Grande, é que ele não escreve. Ele faz de improviso. Como é que eu posso publicar um trabalho dele? Agora, viu, Enio, vamos ter que gravar, né? Porque
17: fica mais fácil.
19: Pois não, Igor.
18: O Wellington, o assunto realmente é muito palpitante, porém o tempo é quase escasso.
19: Já está.
18: Me diga uma coisa, o que é que está programado para o dia 5 e 6 de novembro?
19: Pronto, 5 e 6 de novembro, eu falei aqui em Rui Barbosa. Dia 5 é a fundação da Sejuiz, né? Data do aniversário. Porque é a data do nascimento de Rui Barbosa, viu? É disso. Sim. Você já sabe disso, que você é sócio fundador, Ricardo. Então, 5 e 6, nós teremos lá no BNB Cultural, o antigo teatro Lauro Monte Filho, né? O nosso projeto Mossoró, Cidade do Livro e da Leitura, homenageando os nossos autores, a festa dos livros. Nesses 2 dias, nós teremos a participação das escolas de Mossoró, banda, Orquestra Sinfônica Padre Sato Cavalcante Dantas, palestra, debates, painéis, lançamento de mais de 30 livros e as comendas da Sejuiz pelo aniversário. Medalha Rui Barbosa, Sato Cavalcante Dantas, é Maria Hélia de Queiroz de Os Negreiros, né? É medalha do mérito jurídico, diploma de honra ao mérito Maria Gomes de Oliveira. Então, 5 e 6, a festa do livro será no Teatro Lauro Monte Filho, os 12 anos da Sejus, com muitos debates, com muitas informações. Agora, em novembro, também no dia 25 de novembro, nós teremos a posse de Grináurea Porto Maia, na cadeira 49 da Sejus, porque 25 de novembro é disso, é os 99 anos do recebimento de inscrição de Celina Guimarães. Ela recebeu o título, né, há 99 anos, que foi em 25 de novembro, e, portanto, nome da posse é Grináurea nessa data. Então, dois eventos grandes. 5 e 6 de novembro no Teatro Lauro Monte Filho, esse nosso projeto, aniversário da Sejus, e 25 de novembro a posse de Grináurea na cadeira 49 da Sejus.
17: Celina Guimarães, que eu trabalho lá na escola, né? Celina Guimarães Viana, mulher de Eliseu Viana, né? Primeira juíza de futebol, quem diz é Dantas, né? Dantas, de tudo de futebol, Dantas é pioneira aqui, né? E primeira juíza de futebol, pegou aqui o Ipiranga e o Maitá, né? Que era do grupo de escoteiro, e botou os dois para jogar e ensinou as regras a ele. Mas a Sejus, como sempre, né? Ela traz muitos eventos e é muito pujante, vamos dizer assim. Lembrando também que agora em setembro, Wellington, inclusive eu tive com o Dr. Clóvis, vice-governador do distrito.
19: Governador adjunto do distrito 4500, do Rota Internacional.
17: Pronto, então, não, Dr. Clóvis, ele vai tomar o mundo.
19: Agora lá, você sabe o que aconteceu?
17: Não.
19: Eu disse, e Edilson? Ele disse, o advogado rico ficou no escritório.
17: Então vai. Tá vendo aí, né?
20: Olha, eu ia, mas quando eu soube que é disso, não ia. Aí eu liguei pra ele, não vou.
17: Mas vou contar a história verdadeira a vocês. É o seguinte, eu cheguei lá no escritório, era 7h15. Tinha 8 pessoas sentadas na calçada. Aí Cláudio chegou, era 8 horas, 7h40, 8 horas. Aí essas pessoas que vão lá pro escritório, porque lá no escritório, assim, a gente separa muito bem. Clóvis é o simpático, é o que conversa com todo mundo, que escuta a história de todo mundo, que tem a maior acessibilidade. Eu sou o técnico, né? E aí eu converso um pouco, resolvo mais as coisas. E aí esse povo está acompanhando o Clóvis. Aí Clóvis todo arrumado diz, não, olha, eu tenho um evento aqui da Sejus. Aí, como se eu não tivesse, né? Aí ele disse, e aí você fica aí e resolve com esse pessoal que eu vou lá pro evento e represento nós dois. Aí ele vai pro evento e diz, olha, eu vim, mas o advogado ficou lá, tá vendo aí, né? E eu fiquei lá e ele não voltou mais, chegou lá, já era 11 horas, e eu ainda atendendo gente de manhã. Aí, tá vendo aí, desse jeito não dá.
19: Eu já quero aqui também agradecer a Clóvis, porque Clóvis foi importante, até para as cadeiras foi ele que arranjou, viu? Foi deixar lá e o prédio fechado, porque o pedreiro trabalhou direto, quando foi 4 horas, fechou, né? Aí lá vai.

0: de colaboradores do Rotary, né? Então, a gente vai aproveitar a governadora aqui, que se, é dia 25, 26, 24, é. 25, né? Se eu não me engano. E aí a gente vai participar desse evento e eu vou falar com o Dr. Clóvis para ver se ele traz aqui, pelo menos ele, ou, mas eu acho que dá para vir ele, a governadora, né? Para falar aqui e explicar para as pessoas que eu não sabia nem que Rotary tinha governador. Mas fiquei sabendo agora com a visita do Dr. Clóvis que veio aqui nos avisar. Mas de antemão eu vejo que Dr. Clóvis e vai ser uma gestão que vai ficar para a história, né? Desde que Dr. Clóvis entrou no Rotary e começou a movimentar o Rotary, né? O Rotary é outra instituição. Lembrando também, você falou em doutora Lorena, inclusive a Sejus também foi homenageada, fez parte lá do evento. Um evento brilhante, magnífico,
1: grandioso,
0: nunca,
1: foi muito bonito.
0: Eu acho
1: 75
0: que,
1: anos da UAB, foi
0: eu
1: muito
0: acho
1: bonito.
0: Que nunca vi.
1: Eu disse a ela lá, parabenizei.
0: Pronto, eu nunca vi num evento da OAB, nem do Rio Grande do Norte, que eu, hoje eu estou como conselheiro do estado, mas nem no Rio Grande do Norte, na seccional, eu vi um evento tão grande. E você esteve lá
1: e com a participação maciça.
0: E você vai poder testemunhar. A gente, N. Ricardo, né? A gente via as pessoas felizes, né? Advogados que a gente. Eu, pelo menos, fazia tempo que não via alguns.
1: Eu vi um advogado que fazia mais de 10 anos que não ia ali.
0: Pronto. Aí as pessoas felizes, porque estavam na sua casa, ou seja, na UAB, e mais, estavam sendo homenageados e prestigiando o evento. Eu acho que um evento como aquele ali, eu acho que vai demorar a ter.
1: Já a título de sugestão, você ia pedir também marcar um dia para a doutora Lorena Gualberto. Olha aqui uma prestação de contas, já está chegando no final do ano, né? Ela é interessante. É disso, mas eu recebi aqui uma pergunta. Nós temos na cadeira do Dr. Helder Unildes, a cadeira de Carlos Alberto Lima Filgueira, a cadeira de que era de Cátia Silene e a cadeira de Francisco Perco Samburim. Então temos 4 cadeiras na Sejus.
2: Já tem uma data?
1: Não, porque
2: posto para abertura?
1: É porque o regimento diz que é após 6 meses da morte. Aí que faz o Gil, né? A sessão da saudade declara, mas nós temos aí prevista para até o final do ano a abertura dessas 6 cadeiras da Sejus para a gente fazer essa adequação de quadros, né?
0: E você falando em Dr. Pérez, né? Dr. Pérez foi meu professor, né? Foi meu diretor lá no Senai, no Ítalo Bologna, né? Que é o nome do
1: ele foi quem implantou o Senai e ficou 20 anos lá nas direções.
0: E aí a gente lembrando aqui, você também estava, né? Nessa programação dos 75 anos, a doutora Lorena convidou alguns advogados mais antigos, mais experientes, foi também, para um café. E aí eu, coincidência, estava lá no momento e você sabe, né? Foi a doutora Tânia Mar que me ensinou isso uma vez. Ele disse, meu filho, você mora longe de casa, então se você passar num lugar e alguém lhe oferecer a comida, você aceita. Eu era estudante, morando longe. Então, desde que eu estudava, eu aprendi isso. Então, eu estava lá na UAB, aí vi um café lá, presidente, olha, vou reunir aqui alguns pares, inclusive seu lá da Sejus, vamos tomar um café com a gente? Eu disse, eis-me aqui. Aí eu fui, me sentei lá, e a felicidade, o Elton vai testemunhar isso. De Péricles, né? Porque mostrando a carteira dele, tirou foto com a doutora Lorena. E aí, dias depois, a gente recebeu aquela notícia. Então, no dia das homenagens, 75 anos, a esposa dele e a filha foram lá. E eu achei também um momento alto do evento. Foi essa homenagem para esposa e para filha, que a filha, inclusive, fez parte já da gestão da UAB. E aí, o Elton falando agora, me lembrei. Que momento emocionante, porque Péricles. Cheio de vida naquele dia, quem podia imaginar, né? Como a gente disse, é só uma luzinha que se apaga e a gente vai embora.
1: E ele fazendo, né? Já os projetos do lançamento do livro dele também com a esposa, né? Então, Rosane Amorim, a esposa dele, que é escritora, Larissa Amorim também, que é advogada. Nesse café estávamos eu, você, Manuel Mário de Oliveira, né? Pedro Cardoso de Paiva, Dr. Perks. E levaram, não sei porquê, Tomás Neto.
0: Seu companheiro, né? Seu companheiro de luta.
1: Aí pronto, a reunião, que era o café da manhã, ninguém pôde nem tomar café, porque ele gritando lá e dando murro. Todo mundo jumento pra cá, jumento pra lá. Mas interessante que ela foi, né? Recebeu em memória, tá? A Lorena botou ele

0: relação para receber. Isso foi na segunda. Na quinta ele adoeceu, foi no hospital, voltou. Não, tá tudo bem. Quando foi na sexta, ele voltou já para ser operado e ficou entubado, né? Morreu. Mas eu esqueci de falar que a esposa dele estava também lá na, no homenagem que nós fizemos a eles, lá no Ides Charles. Na quarta-feira ela estava lá, Rosana Amorim. E vão lançar o livro em novembro. O livro que ficou inédito, doutor Sato Cavalcante, Francisco Pérez de Amorim, com ela. Então ela está lá em novembro lançando esse livro.
1: Também.
0: Ela com. Agora sim. Muito sofrimento, né? Porque ele era, além de ser o esposo dela, era o cuidador, né? Porque ela teve um problema de saúde, tinha um AVC, cadeira de roda e tal, mas rapaz, ela ficou, e interessante, viu? Ela ficou em pé porque ela disse que tinha o livro de todos os acadêmicos, mas não tinha o de Charles. E eu tava com o livro de Charles, aí o de Charles, Charles autografou, ficou em pé, tirou foto com ela. Ela ficou em pé, mas ela andou de cadeira de roda. Então, um momento aqui, a família de Pérez, os nossos sentimentos aí, e vamos aguardar quem realmente vai ocupar a vaga dele, que é um cidadão de bem, sem vaidade, vai sem não. Maldade, sem nada. Muito obrigado a Edilson, a Ricardo e a todos os ouvintes da FM 105 pela oportunidade de estarmos aqui neste momento, participando desse grandioso programa.
1: Obrigado, presidente, sempre bom ter você aqui, porque você nos esclarece, nos atualiza das nossas agendas e dos mais diversos eventos. A gente tem o prazer de receber quase que todos os dias a agenda diária, né, dos acontecimentos que a gente, que o presidente escreve. E a gente, depois que você, presidente, pode fazer até também um livro. Já tem mais um livro aí pra você fazer com esse.
2: Agora tem aqui 10 livros aí.
1: É, Ricardo, todo dia. Aí, se for contar a São José, meu amigo, fica bem pouquinho, gente. Mas agradecer o presidente por estar aqui conosco, os ouvintes, pela essa audição de sempre, essa parceria, sempre mandando um recado aqui no WhatsApp. Mandar aí um forte abraço para todos, um bom sábado, um bom domingo e uma boa semana que entra aí.
3: Muito bem, gente, a gente agradece essa alegria constante que é esse programa, apesar de trazer assuntos profundos e de transformação social. Mas essa alegria de Enio aqui, o mito de Edilson Gonzaga, do nosso querido presidente também, trazendo em memória todas as coisas boas. A todos vocês, que o Eterno os abençoe, que seja um sábado muito bom e o primeiro dia da semana, que é o domingo extraordinário. Forte abraço!

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1: Olá, sejam bem-vindos a 105 FM, nós temos agora o Saúde na 105, a partir de agora falando com o Dr. Yuri Campos, ele que é angiologista e é cirurgião vascular, e a gente tem um tema bem importante, bem bacana para você.
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1: 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Doutor, seja bem-vindo, obrigada por ter tido esse espaço na agenda, que eu sei que é muito lotada. E a gente vai falar de um assunto que eu vou dizer que está na moda. Eu até nos bastidores perguntei se era uma doença nova e ele me disse que não, que é o lipoedema.
3: Isso, primeiro obrigado pelo convite, Miriam e a 105. E a gente vai falar, na verdade, o lipedema, que, como você perguntou, todo mundo diz, doutor, tá na moda, é uma doença nova. Não é nova, é uma doença que surgiu agora, porque começou a estudar, porque que tinha muita gente que fazia, por exemplo, tratamento de obesidade ou cirurgia bariátrica ou com as canetinhas agora, e emagrecia, mas a perna continuava inchada, o braço continuava inchado. E aí começou a aparecer mais isso aí. E quando foi ver, na verdade, muita gente tem estudado isso em todas as áreas da medicina, não é só o vascular, foi ver que tinha uma doença inflamatória que acomete a gordura. E que doença é essa? É o lipedema.
1: E realmente é uma gordura inflamada, a gente sente que dói. Eu acho que esse cansaço que a pessoa que tem mais peso sente, às vezes não é nem do peso, é a perna que realmente ela é inchada.
3: Exato. Existe uma distribuição diferente dessa gordura, certo? Historicamente, na verdade, se for estudar, essa gordura é uma gordura protetora. Quando a gente vai ver lá na pré-história mesmo, se você olhar como era os desenhos, o biotipo da mulher, ela tinha um quadril largo, tinha um braço mais largo. Por quê? Porque essa gordura, ela é uma reserva de energia, E aí, na evolução da espécie, isso aí foi desaparecendo. Qual o modelo da mulher hoje? A mulher magra, Todo mundo quer ser magro, tudo. Só que essa gordura, mesmo para quem quer ser magro, por ser uma doença genética, ou seja, herdei isso aqui, ela é mais difícil de perder. E aí ela inflama. Inflama com o quê? Com estresse, com alimentação, com o estilo de vida, com algumas outras doenças associadas. Então ela não é uma doença isolada. Na verdade, é um conjunto de doenças. Tanto é que quando a gente vai conversar com os pacientes, é quase uma sessão de vida, eu diria. Porque você vai estudar a alimentação do paciente, o estilo de vida, como é o sono, como é a dieta, como é a rotina do dia a dia, para você conseguir melhorar a qualidade de vida e ter um resultado no tratamento. Não é só passar um remédio.
1: Uma dúvida, o lipedema é só na perna, no braço também?
3: Na verdade, existe uma evolução de doença. Normalmente é mais comum na perna, mas você pode ter um acúmulo de gordura no braço. E você, em casos raros, você pode ter também até na barriga. Mas normalmente acomete uma gordura dolorosa, certo? Inflamada, que acomete quadril, coxa, perna e o músculozinho do braço, do tchau, né?
1: É. Que a gente não sabe se é melhor ele estar com a gordura, que ele não balança, ou se ele está sem a gordura, que vai balançar. Mas são os desígnios, né? Da idade, principalmente. Existe uma faixa etária para esse lipoedema?
3: Sim, normalmente você vai começar a desenvolver o lipoedema depois da menstruação. Certo? Ou seja, ela acomete muito mais mulheres, assim, na grande maioria, é raro ter um homem que tenha lipedema, mas existe, mas a grande maioria dos pacientes é o quê? São mulheres, certo? Em idade reprodutiva, pós-gestação, ele aumenta também, e aí onde entra essa questão? Tem uma questão hormonal, você tem uma questão do peso, por exemplo, na gravidez você aumenta o peso, normalmente só pelo peso da barriga. E aí tem um acúmulo também maior de gordura. E aí quando você tem o bebê, você perde esse peso do bebê, mas a gordura fica lá. E a gordura, para quem tem o lipedema, muito mais difícil de perder, certo? Você perde todas as outras gorduras, da barriga, de tudo.
1: Eu emagreço, mas minhas pernas e meu quadril, no meu caso, sempre vai ficar largo. Né? O doutor Hélio, que já faleceu uma vez, ele disse, é porque você tem um corpo pera. Eu disse, mas eu não quero ter esse corpo pera, eu quero diminuir o quadril, eu quero diminuir a perna. É tanto que eu já fiz lipoaspiração na perna, fiz lipoaspiração no quadril, mas ele volta.
3: E aí é um outro ponto que você me falou bem. Por que que quando a gente diz que na consulta é quase uma sessão de vida? Porque se você não cuidar do todo, certo? Ou seja, de como é seu estilo de vida, ele vai voltar. E aí ele inflama de novo, você tem reganho de peso, reganho de gordura, reganho de tudo. Então, ou eu mudo o meu estilo de vida e entendo que eu tenho uma doença que eu preciso me controlar bem, certo? Ter uma qualidade de vida boa para ter um controle dessa doença, ou eu vou ter dependência de medicação para desinflamar, eu vou ficar fazendo isso aí. Eu fiz lipo, fiz bariátrica às vezes e não perde.
1: Então a gente pode dizer que é uma doença crônica.
3: É uma doença crônica.
1: Certo? E ela tem tratamento.
3: Tem tratamento.
1: Cura.
3: Não tem cura até hoje. E ela tem uma interação, na verdade, assim, ela tem várias outras apresentações, não só do ponto de vista de perna, visual. Certo? Por exemplo, ela tem uma relação direta com alteração intestinal. Paciente que tem síndrome do intestino irritável. E aí você vai ver, ela não tem, eu tenho intolerância à lactose, ao glúten, tudo. E aí quando você...
1: Ou ao contrário também, a pessoa tem prisão de ventre?
3: Pode ter, mas não é tão comum. Pode ter, mas é mais comum a quem tem o intestino irritável. E aí você tem, por exemplo, o açúcar, que é muito inflamatório. E aí quando você tem uma ingestão aumentada desses alimentos, você sente nas pernas, começa a inflamar.
1: Então, quando a pessoa chega no médico, a avaliação é totalmente visual.
3: Inicialmente visual.
1: Depois desse interrogatório todo, né?
3: É, exato. É quase um interrogatório. Começa a perguntar, doutor, eu vim para uma consulta com um vascular.
1: Como é que a gente sabe a diferença de uma perna gorda para uma perna com lipedema? Um corpo.
3: Vou dar um detalhe bem assim... Que eu olho e já bato o olho assim.
1: Eu sei que tem quem tá ouvindo agora, tá olhando a perna assim, olhando se tem ou não.
3: Exato. Você olha pro seu pé. Na maioria das vezes você vai ter a perna larga, certo? Ou a coxa larga, o quadril largo e o pé normal. O pé não muda, não incha. Só em casos mais avançados você vai ter um inchaço do pé.
1: Pode ser só um pé inchado?
3: Não, normalmente é bilateral. Aí tem que, quando tem só um pé inchado, aí você tem que estudar outras causas. Por exemplo, que tem muito comum você ter lipedema e varizes associado. Certo? E aí você incha o pé que tem varizes.
1: Certo? Quem usa muito salto alto tem probabilidade de ter um lipedema?
3: Não. O salto alto ele vai estar mais relacionado às varizes. Certo? O lipedema, não, porque é a gordura. Então, assim, você não vai aumentar a gordura. Na verdade, o lipedema, quando você está usando muito salto, você pode ter uma inflamação um pouco maior porque você está sem movimentar,
1: né? E quando tira o salto, aí você sente a perna mais pesada, mais dores nas pernas. É aquele negócio de botar as pernas para cima para ver se melhora a dor. Mais ou menos isso,
3: né? Mas por quê? Porque como você está com salto, você não movimenta a panturrilha. Se eu não movimento a panturrilha, eu tenho um estase maior. Então eu acumulo mais líquido na perna, você tem a sensação da perna estar mais pesada. O que é que eu posso fazer para melhorar isso aí mais rápido? caminhar, mesmo com salto, certo? Dar uma andadinha. Estou muito tempo sentado, tá? Você que fica aqui o dia todo gravando e muito tempo sentada, para um intervalozinho, dá uma andadinha, 5 minutinhos, depois senta de novo, certo? E quando chegar em casa, pode fazer uma drenagem, certo? Bota a perna para cima e aí pede pro marido, pro vizinho, pra irmã, pra qualquer pessoa que esteja em casa, dá uma massagem puxando sempre do pé para o joelho, do joelho para a coxa.
1: O meu é tão desastrado que ele vai fazer o contrário. Vamos falar um pouquinho sobre algumas opções de tratamento no próximo bloco, porque a gente tem um intervalo. 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A gente volta já falando com o Dr. Yuri sobre lipoedema.
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1: Voltando com o Saúde na 105, para você que ligou agora, que está ouvindo o nosso programa, hoje a gente está falando sobre lipoedema, que é nada mais, nada menos. Como é que eu conceituo o lipoedema?
3: Gordura inflamada.
1: Uma gordura inflamada, principalmente nos membros
3: inferiores, certo? Quadril e coxa.
1: O tratamento.
3: Do jeito que é uma doença multifatorial, o tratamento tem vários pilares, certo? É um pilar de mudança de vida mesmo, ou seja, dieta, atividade física orientada, porque nem toda atividade física você vai conseguir fazer. É comum você, o paciente que tem a lipoedema, que não sabe, vai para academia e volta com mais dor, porque está fazendo o exercício errado.
1: Então, falei no Saúde anterior com a doutora Flávia, a gente falou sobre a questão da doença autoimune e os problemas mentais, né? Os transtornos mentais. E a gente falava exatamente sobre isso. Às vezes, quando você está em crise, você está com uma fadiga tão grande que você não consegue ir para a academia. Então, não é só fazer uma atividade física. É procurar uma atividade física que lhe dê prazer e que não lhe dê essa dor de retorno. Aí muita gente pergunta, Lilian, por que você não faz pilates? Já fiz. Por que você não faz? Muita coisa eu já fiz. Hoje eu já não posso fazer porque eu tenho uma necrose no joelho, uma necrose no pé, então eu prefiro fazer uma caminhada quando eu tenho disposição, porque assim como o lúpus, eu acho que o lipoedema também dá essa falta de disposição.
3: Dá sim, porque como é uma doença, como eu falei, multifatorial, ela tem um caráter inflamatório e altera, no caso, seu metabolismo. Por isso que essa gordura é mais difícil de perder, ela tem um metabolismo mais lento. E aí quando você vai estudar direitinho, tipo voltando no tratamento, eu falei do exercício, tem a outra parte aí que é a mental. Quando você está muito ansioso, com muito estresse, se você não controlar essa ansiedade e esse nível de estresse, o lipoedema piora também, certo? Você vai ficar mais inflamada, com mais dor. Atividade física, então, atividade física, dieta, medicação.
1: Uma drenagem
3: mental
1: com um profissional especializado também.
3: Fisioterapeuta,
1: né?
3: Certo? Que aí entra a questão da drenagem, que tem que ser orientada e bem feita, porque se você fizer mal feito, qualquer profissional que não entenda da doença, você vai sair de lá toda roxa.
1: Porque, até porque é bem... hoje tem muita gente que diz, ah, eu sei fazer uma drenagem, o método fulana de tal. Todo mundo está inventando um método e na realidade é a mesma coisa, né? É o princípio básico de você levar o líquido para que ele saia no corpo.
3: entre aspas, é a mesma coisa, mas não é igual, certo? Se você, por exemplo, você não ativar as cadeias de linfonodos localizadas corretamente, você vai ter uma piora do inchaço. Então, tem, por isso que o profissional que estuda e que está voltado mais para essa área, por exemplo, fisioterapeuta, ele tem que entender isso aí também, normalmente eles entendem, e essa drenagem é melhor. Não é aquela drenagem que você sai de lá, parece que foi atropelado por um caminhão, certo? Isso é uma drenagem sem muita força, mas que diminua a sua sensação de inchaço. De
1: peso. Isso que o doutor Yuri falou é muito importante. Às vezes você vai fazer uma drenagem e você acha que a drenagem boa é aquela que a pessoa bota força, que às vezes você fica até roxo, né? Mas a drenagem, quanto mais arrastada, melhor. Eu digo isso porque eu faço há muitos anos drenagem e eu sei essa diferença. Eu já gostei dessa, achava que a drenagem que ia dar resultado é aquela que você sai seca, mas roxa. E aquela drenagem que a pessoa fica passando, não, essa drenagem não vai prestar não, né? Fala nisso. Hoje tem cirurgia para lipedema.
3: Sim, a cirurgia do lipedema, na verdade, é o estágio final. Primeiro, você tem que tratar o paciente, porque senão acontece o que aconteceu com você. O que foi que você fez? Eu fiz uma lipo, né? Tirei a gordura dali e voltou tudo. Você tem um reganho. Número um, o problema de fazer a cirurgia precoce. Porque a pessoa quer resolver rápido, mas ela não entendeu da sua doença. E aí você faz uma lipo numa paciente inflamada, isso às vezes fica pior. E aí quando a gente vai retratar essa paciente que está inflamada, ela é mais difícil de perder essa gordura. E fazer uma nova cirurgia, certo? Então, primeiro é o tratamento clínico, que entra medicação, drenagem, atividade física, fisioterapeuta, toda essa orientação. E aí, sim, opa, melhorei, não estou mais inflamado, não estou com mais dor, não estou com aquela sensação de peso, mas eu ainda estou visualmente incomodado, certo? Não é só a questão estética, porque como você tem uma sobrecarga de peso na perna, às vezes você tem alterações estruturais nos ligamentos. E aí você me falou, eu estou com o joelho ruim. O lipedema, ele provoca condromalácia. Você tem uma frouxidão ligamentar. E aí você tem uma tendência a ter problemas articulares. Se não cuidar do ponto de vista aí, já visual mesmo, eu tratei a inflamação. Depois eu fiz ali para diminuir a gordura, para tirar a sobrecarga do joelho. Você vai mais na frente daqui a 10, 15, 20 anos, não sei, pode evoluir com a lesão de joelho grave que não vai conseguir nem andar e precisar de cirurgia de joelho.
1: Tem que botar uma prótese.
3: Ou corrigir os ligamentos, alguma coisa desse tipo.
1: Pois é, o lipedema, então, para você que pensava assim como eu, que era uma doença da moda, uma doença nova, não. É uma doença que já existe, só que agora tem um estudo mais aprofundado do que é essa gordura inflamada e de como tratar esse problema.
3: Exatamente. Tanto é que para fazer um tratamento adequado, o vascular é uma das especialidades que eu considero mais completa, que a gente acaba fazendo muito tratamento de doenças de tudo, né? De hipertensão, diabético, o paciente é esse o nosso. E aí a gente acaba entendendo de muita coisa. Lógico que precisa de auxílio de endócrino, de ginecologista, de físio, de outras especialidades nesse tratamento do lipedema. Porque, como você mesmo falou, o paciente fica indisposto. E aí quando você vai ver os exames laboratoriais, às vezes está com a vitamina D lá embaixo, vitamina B lá embaixo, tem que ferritina lá embaixo, tem queda de cabelo, aí você começa a ver que é um leque de
1: coisas.
3: Nossa,
1: tenho que me tratar. É isso que você tem que pensar. Não que é o fim, não. Tem que se tratar, porque hoje, graças a Deus, a medicina só evolui, né, doutor?
3: Só evolui.
1: Acho que desde que você começou a trabalhar na sua área, para hoje existe uma evolução muito grande, inclusive em aparelhos de imagem.
3: Tudo, imagem de tratamento, de cirurgias, de tudo. A gente hoje consegue fazer, por exemplo, saindo um pouquinho do lipedema, a gente faz a cirurgia de varizes a nível ambulatorial, tratando safena, tratando tudo com laser, o paciente sai andando no mesmo dia da cirurgia, no outro dia está dirigindo, não tem mais aquela história de ficar um mês com a perna para cima, cheia de ponto, tirando ponto. Do mesmo jeito é o lipedema, as outras doenças que a gente consegue tratar de forma menos invasiva.
1: É indicado usar aquelas meias de compressão para quem tem lipedema?
3: Depende da fase. Às vezes quando você coloca a meia inadequada no paciente inflamado, ela vai ter mais dor. E hoje, com a evolução da medicina, também evoluíram as meias. E tem meia específica para o lipedema. E aí é uma meia diferente que não dá tanto incômodo, certo? Porque o problema é quando você bota a meia, para quem tem um lipedema muito avançado, A meia, ela vai dar uma dobra no pé. E a meia específica para o lipedema não vai ter isso. Certo? Então o conforto é melhor e é mais fácil colocar.
1: Ai, porque essa fase é complicada. Colocar a meia, tem que ter um profissional só para ensinar a colocar a meia.
3: A gente faz isso.
1: Vai, né? Então tá aí. Então o senhor atende onde?
3: Aqui em Mossoró eu atendo na Clínica Angiovasque. E em Caicó atendo uma vez por semana lá na Clínica Santana.
1: Então tá aí, quem quiser saber mais, tem Instagram?
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1: Então tá aí, se você tá aí, olhou pra sua perna agora, viu que aquela gordura insiste em ficar aí, você já fez dieta, já fez outros tratamentos e ela tá aí e você tem muitas dores nas pernas. Aliás, eu acho que dor na perna já é sinal de procurar um angiologista, né?
3: Com certeza, certo? Se tá doendo, tem alguma coisa errada.
1: Ou peso, ou veia, ou tudo. Eu tenho muita sorte, porque andei muito de salto e eu não tenho varizes.
3: Exato, então, porque...
1: Ou eu acho que não tenho. A variz, ela necessariamente, já mudando de assunto, né? Porque a gente já pega ele aqui, porque não é fácil. Então, a variz, ela tem que sempre aparecer ou ela pode não aparecer?
3: Não, não. O que é que acontece? Às vezes a variz, ela tá escondida, né? Então, o que é isso? Eu tenho uma perna inchada do lipedema, por exemplo, ou obesidade ou outra coisa, e aí ela tá interna, e eu tenho dor... Aí eu tenho dor do lipedema e quando a gente vai olhar com ultrassom, que aí onde entra a tecnologia, aí eu acho a variz interna, que aí eu tenho que tratar também para melhorar. Então é tudo junto, a gente não consegue dizer assim, ah, eu tenho isso, tenho... Não, você tem tudo. E aí não adianta a gente olhar para o paciente hoje como era, eu acho que na verdade a medicina tem voltado um pouquinho aos tempos antigos, como meu pai atendia, que você fazia tudo. Que a gente olha para o paciente hoje como um todo e não, ah, agora eu vou tratar o braço, depois o joelho, depois... Não, não tem mais isso. A gente tem que olhar como um todo. Ah, vou tratar a sua perna. É inclusive, a sua variz?
1: Né,
3: inclusive a mente.
1: A mente.
3: Né? Até a mente dos médicos. Eu acho que está mudando um pouquinho. Porque quando a gente vai olhar para o paciente que tem, ah, não vou lhe mandar para o psiquiatra. Vou mandar para isso, vou mandar para... E aí você começa a mudar muito a conduta porque eu tenho que resolver o problema do paciente estar ali na minha frente. Certo? Então, assim, às vezes a gente sai da consulta minha com o início do tratamento para ansiedade, o início do tratamento para diabetes, o início do tratamento para hipertensão, para as varizes, para o lipedema, e aí depois desse primeiro início a gente orienta, ó, vai para o especialista para melhorar a qualidade de vida, porque esse é o objetivo principal.
1: É a humanização, eu acho que os médicos eles estão bem mais humanizados. A gente já sabe que aquela máxima de dizer Mossoró não tem uma medicina de qualidade, isso já ficou muito tempo para trás, porque hoje a gente tem bons profissionais em várias áreas e que podem resolver problemas aqui mesmo na cidade.
3: É, assim, eu tenho 8 anos que estou em Mossoró, cheguei. Eu acho que nesses 8 anos a medicina de Mossoró melhorou muito, tá? Sim, vem evoluindo cada vez mais. Eu lembro quando a gente chegou aqui, que tinha, pensando aqui na cirurgia vascular, tinha patologias que tinha que mandar para fora, tá? E hoje a gente consegue resolver até pelo SUS. Toda semana a gente conseguiu organizar.
1: Tem tratamento de lipedema pelo SUS?
3: Não.
1: Ah,
3: ainda
1: então
3: não.
1: Vamos procurar esse tratamento também, tá? Então, muito obrigado por ter vindo participar aqui do Saúde na 105 e já fica agendado aí pra gente falar de varizes numa próxima oportunidade.
3: Eu agradeço a oportunidade e estou à disposição aqui de todos para esclarecer mais sobre os assuntos.
1: Alguém deve estar dizendo assim, ele é lá da terra dela, Catolé do Rocha. Só lembrando, ele é de Catolé do Rocha. Eu não sou de Catolé do Rocha. Eu nasci em Mossoró e morei em Catolé do Rocha há muito tempo, então sou muito grata, inclusive ao pai dele, né, que quando eu estava grávida eu tive um descolamento de placenta e foi ele que descobriu através de uma ultrassom e eu tive que ficar de repouso até nascer o meu príncipe que hoje mora lá no Goiás. Até o próximo Saúde aqui na 105.
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Muito bom poder estar de volta com Emoções em seu rádio. Roberto Carlos canta a partir de agora seus grandes sucessos. As músicas que marcaram a minha, a sua vida e alguns dos nossos melhores momentos. Eu sou Roger Pires e lhe faço companhia nesta uma hora de muitas recordações com o Rei Roberto Carlos. Preciso lhe encontrar.

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Roberto Carlos está com você, interpretando seus maiores sucessos. Obrigado pela sua audiência. O rei continua cantando pra gente.

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1: Estamos de volta com o Rei Roberto Carlos interpretando seus grandes sucessos. Quase fui lhe procurar.

Aqui as mais lindas canções do rei. Ouvimos Por Isso Corro Demais. Agora uma pausa para o intervalo e a gente volta em instantes.

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Resumo.

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0: No Emoções, você ouviu Roberto Carlos cantando Canzone per te. Bem, gente, o Emoções de hoje fica por aqui. Nosso muito obrigado pela sua companhia e até o nosso próximo encontro. Tchau.
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1: 8 horas e 36 minutos. Bom dia! Sabadamos neste 12 de setembro de 2026. Olá, ouvinte 105, muito bom dia para você, ouvinte da Boa de Mossoró. Seja sempre muito bem-vindo e vamos juntos a partir de agora, trazendo para você a melhor programação nas suas manhãs de sábado aqui na 105. É o Conexão 105 que está no ar para você. Essa conexão entre eu e você, ouvinte aqui da Boa de Mossoró. Agradecendo a sua companhia, a sua participação, porque já tem gente mandando mensagens aqui pro nosso WhatsApp, o 981050105. Você que tá ligando o radinho agora, você que já estava acompanhando a nossa programação, um grande abraço, obrigada pelo carinho, pela audiência, pela sintonia. Como é bom ter você, ouvinte, ligado com a gente aqui na 105. Mande sua mensagem, 981050105, para participar junto com a gente, pedir música, mandar alô pra turma, conversar com a gente e, claro, também participar de sorteios. Nós hoje sortearemos para você, ouvinte 105, as delícias da minha amiga Sueli Spinelli, Crazy for Cakes, aqui junto com a gente sempre. Quero aqui agradecer minha amiga Sueli pela parceria sempre conosco, né? Presenteando aí os nossos ouvintes com essas delícias. Quero mandar um abraço aqui também para a turma que tá ouvindo o nosso programa, já confirmando a sintonia aqui junto com a gente, o Gilvan Silva no Santa Delmira, o Fernando Paiva na Barrinha, Araci no bairro Bom Jardim, minha amiga Luísa Antônia nos Pereiros e a Leuda Alves do bairro Boa Vista. Um grande abraço para vocês. Obrigada pelo carinho da sintonia. Faça como eles, mande mensagem pra gente. Você vai faturar hoje bolo ou pudim de Crazy for Cakes e tem também 2 pares de cortesia para você ir curtir amanhã, domingo, 11:30 da manhã, feijoada da festa de São João Paulo II 2026. 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E amanhã, a partir de 11:30, tem feijoada no espaço celebrativo e você é convidado a participar. E pode faturar aqui também, junto com a gente, estamos sorteando para você, ouvinte do Conexão. 8 horas e 39 minutos agora. Você que está acompanhando a gente, seja em casa, no seu trabalho, nos dando aquela carona no carro. E claro, não posso esquecer jamais quem acompanha a gente pela internet, porque aí é o mundo todo conectado. Em qualquer lugar do mundo você pode acompanhar a gente. fm105mossoró.com.br. 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E aí vamos juntos, porque até o meio-dia o clima é esse, junto com você, ouvinte 105, ligado com a gente, acompanhando, participando. É bom demais. E o que é que vai rolar por aqui hoje?
2: Vai ouvir, vai no cabeleireiro.
1: Seu Jorge e a Burguesinha.

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1: Especialmente pro meu amigo Celduó, lá no Três Vinténs, com a sua amada, sua esposa Dona Gorete, nossa ouvinte de todos os dias. O som do Edson Gomes pra gente começar o Conexão de hoje, nesse sabadão 12 de setembro de 2026. Vem com a gente, cola na 105, é música boa o tempo todo.

0: demais, né? O som do Barão Vermelho, amor, meu grande amor. 8h56, você que tá acompanhando a gente na sua casa, no seu trabalho, dando aquela carona no carro. Muita gente hoje viajando, indo pro centro da cidade, resolvendo aí, né, os BOs da vida e acompanhando aqui a nossa programação. Então fica o nosso agradecimento pela companhia. Quero mandar um abraço pra turma que tá comigo, como a minha amiga Benta Kelly, lá no bairro Boa Vista, tá ouvindo a gente com a sua amiga Janice. Um abraço, Janice, Benta, um beijo grande. Valeu pelo carinho sempre conosco aqui na Boa de Mossoró. Agradecendo minha amiga Nevinha no Aeroporto 2, já tá ligada com a gente. Muito bom dia, viu, Nevinha? Seja muito bem-vinda nesta manhã de sábado, amiga.
1: Bom dia, minha amiga. Estou na escuta, esse programa maravilhoso. Oi, devagar, que Deus abençoe essa família de barro, linda, maravilhosa. Bom dia, minha amiga. Estou na escuta, esse programa maravilhoso. Que Deus abençoe essa família de barro, linda, maravilhosa.
0: Amém, Nevinha. Obrigada, minha amiga, pela participação, pela sua mensagem nessa manhã. Quero também ouvir aqui a minha amiga Araci, que está lá no bairro Bom Jardim.
2: Bom dia, Bárbara Tavares.
0: Bom dia, Araci.
2: Solira. Eu, Araci, estou no Bom Jardim. Gostaria de ouvir qualquer música da sequência. Me coloque nas promoções.
0: Já está participando.
2: Bom dia, uma ótima semana para nós.
0: Bom dia, Araci. Obrigado pela sintonia e pela audiência com a gente. Minha amiga Rosa está ouvindo o nosso programa, ligada sempre com a gente. Um grande beijo para você, Rosa. Está participando, sim, das promoções aqui da nossa, do nosso Conexão. Quero também mandar um beijo carinhoso para Lúcia Holanda, no Valfredo Gurgel. Minha amiga Cleide Souza está ouvindo a gente lá no Sumaré, também ligada. A turma da LT Afiações ouvindo a nossa programação. Super abraço. Valeu pela companhia, pela audiência, sempre com a gente. Meu amigo Jorge Cabeludo também está por aqui.
3: Dia bom, Bárbara, como sempre, conectado no Conexão, na Boa de Mossoró. Hoje gostaria de ouvir Viajar com o Grupo Alcano do Recife.
0: Um abraço, viu, Cabeludo? Obrigada pela companhia e pela audiência com a gente. Você que ainda não mandou sua mensagem, vem pra cá. Manda mensagem pra gente no 981050105 e até o meio-dia vamos estar junto com você nesta manhã de sábado, ouvindo música bacana, tendo a sua participação, tendo essa conexão entre o ouvinte 105 e a Boa de Mossoró. Você que tá ligado com a gente, continua na sintonia, o intervalo. O intervalo é rapidinho, a gente já retorna com mais.
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0: Bom dia, Brasil! São 9:10 agora, já de volta, trazendo mais músicas, mais interação junto com você, ouvinte da Rádio 105, que acompanha a gente, que sintoniza, que pede música. Como é bom ter essa audiência, esse carinho, essa sintonia dos nossos ouvintes. Muito obrigada aí pelo carinho sempre conosco aqui na Boa de Mossoró. Mandar também um abraço aqui, vamos ouvir o áudio da nossa amiga Araci, que sempre ouve a gente, ligada conosco no bairro Bom Jardim. Já ouvimos a Araci, né? Vamos ouvir a nossa amiga Natividade, isso mesmo, a Natividade que está ouvindo o nosso programa, junto com a família aí no bairro Valfredo Gurgel, acompanhando sempre a gente. Muito bom dia!
1: Bom dia, Bárbara! Um abraço, felicidades, viu?
0: Amém, pra nós.
1: Ei, diga aí, o meu bolo do meu aniversário que a Rina fizeram foi lá do Sueli.
0: Olha aí, o
1: delícia.
0: Melhor.
1: Delícia.
0: Perfeito.
1: É cheio de morango, menina, bom demais, viu?
0: Bom demais, que coisa boa.
1: Que é natividade do Valfredo Gurgel. Um abraço pra todos, viu? Fica com Deus, quero participar do sorteio.
0: Tá certo, tá concorrendo.
1: E queria ouvir uma música de Roupa Nova.
0: Certo.
1: Viu?
0: Tá
1: Dona.
0: Bom. Dona, né? Ok, a gente toca já já, com certeza, aqui na nossa programação. A turma adora ouvir, sem dúvidas, a música do Roupa Nova. Quem também tá por aqui confirmando a audiência, deixa eu ver quem tá comigo nesta manhã de sábado, mandando áudio para que a gente possa interagir. Dona Nilda Costa, na Alameda, bom dia.
2: Bom dia, bom dia, bom dia, Bárbara Tavares e todos que fazem a FM 105, a Boa de Mossoró. Meu nome é Nilda, moro aqui na Alameda dos Cajueiros.
0: Certo.
2: Quero pedir a música Pingos de Amor.
0: Boa.
2: E quero concorrer aí os sorteios, viu, minha amiga?
0: Tá joia.
2: Um bom final de semana para todos vocês.
0: Amém, dona Nilda. Inclusive, aproveitar para lembrar, né, o que a gente está sorteando hoje, para você se ligue aí no que a gente está sorteando, para pedir o brinde certo, viu? Para vocês não colocarem o que não tem. Então, vamos lá. Tá valendo hoje bolo ou pudim lá de Crazy for Cakes. Aproveite para seguir no Instagram, @loucosporbolosoficial, ok? E vamos estar sorteando também dois pares de senhas para você, com acompanhante, irem aproveitar amanhã a feijoada que acontece lá no espaço celebrativo, na festa de São João Paulo II 2026, no Cidade Jardim Sumaré. Tá bom? Então, amanhã, a partir das 11:30 da manhã, tem o Xandão e o seu samba. Muita alegria, muito feijão, vão com fome para poder se deliciar aí com essa feijoada que está sendo preparada lá pela equipe, viu? Maravilhosa. Então, aproveite se você quer faturar esse super ingresso para você poder almoçar amanhã com a família na feijoada de São João Paulo II. Manda mensagem também e já fala que quer participar do sorteio da senha da feijoada. Combinado? Agradecendo aqui também a sintonia, ouvindo a gente, essa turma que participa sempre. Minha amiga Silvana. Silvana tá ouvindo a gente lá em Montadas, na Paraíba. Bom dia, bom dia.
3: Bom dia, FM 105, programa Conexão. Bom dia, Bárbara.
0: Bom
3: Tudo
0: dia.
3: Bom com você?
0: Tudo em
3: bom
0: paz.
3: Bom dia a todos os ouvintes. Aqui é Silvana Maria Cavalcanchou, aqui em Montadas. Bárbara. Eu nem me atrevo a pedir outra música, porque a seleção tá maravilhosa. Eu voto passado, eu voto presente, eu penso no futuro, porque é músicas bem selecionadas. Eu ofereço a todos os ouvintes e a vocês que fazem a FM 105. Um grande abraço, Deus abençoe. Um bom final de semana e uma semana abençoada. Que a Santíssima Trindade esteja nos nossos
0: amém,
3: corações.
0: Amém, amém. Que assim seja, minha amiga. Um grande abraço, viu? Obrigada pelo carinho sempre com a gente. Mandar um abraço carinhoso, minha amiga Bia Monteiro, dando essa carona, amiga, ouvindo a gente no carro. Um beijo, Bia, Romeu. Obrigada pela sintonia sempre com a gente. Meu amigo Anderson Lima, o famoso Júnior lá de Barbosinha. Bom dia.
4: Bom dia, Bárbara. Aqui é Anderson Lima, do bairro Paredões. Tudo bem, minha amiga?
0: Tudo em paz, Anderson.
4: Eu quero ouvir Chão de Giz com Zé Ramalho.
0: Certo.
4: Para todos que estão ouvindo a 105. Tenham um bom dia e com Deus.
0: Vamos curtir. Um abraço, viu, Júnior? Para você, toda a turma de Barbosinha, abraçar meus amigos queridos, Eider Barbosa, Emília, também Éder, Eric e a todos vocês que estão aí na luta, trabalhando e acompanhando sempre a gente também. Minha amiga Ana Duarte, aniversariante da semana, ligadíssima com a gente, tá lavando a piscina hoje, né? Pois é, sábado, com muitas tarefas domésticas, né, minha amiga Ana Duarte? Um abraço, viu? Obrigada pela sintonia com a gente, ligada aqui na Boa de Mossoró. Quero também agradecer o carinho da companhia. Alô, Fabiano Dantas, tá ligado com a gente, lá no bairro Bom Jesus. Bom dia, Fabiano.
5: Bom dia, Bárbara, aqui é Fabiano Dantas, estou na sintonia do programa aí, Bárbara Tavares.
0: Show de bola,
5: nesse sábado,
0: obrigada.
5: Tão especial, né? E queria escutar a música Legião Urbana, Pais e Filho.
0: Certo.
5: Gostaria de oferecer para todos que estão na sintonia da FM 105 e para você, minha amiga.
0: Obrigada, Fabiano. Um abraço, viu, meu amigo? Tudo de bom para você. Valeu aí pelo carinho da audiência, sempre curtindo aqui a nossa programação. Grande abraço. Quero também agradecer a sintonia, mandar abraço aqui para minha amiga Cleide Souza no Sumaré. Bom dia, bom dia. Seja sempre bem-vinda aqui ao nosso programa, ao nosso Conexão.
6: Bom dia, minha amiga Bárbara. Aqui é Cleide. Gostaria de oferecer as músicas de programa para meu sobrinho Rafael Souza, que é aniversário dia 8.
0: Parabéns, Rafael.
6: E já oferecendo as músicas do programa para minha netinha, Melina, que dia 15 completa um aninho.
0: Um ano já, Melina, linda.
6: Aqui é Cleide Souza do Sumaré. Beijo.
0: Beijo, Cleide.
6: Cadê
0: Obrigada,
6: Fábio, hein?
0: Um beijo para você, obrigada aí pelo carinho da audiência. Minha amiga Jane Medeiros, ligada com a gente no bairro Santo Antônio, bom dia.
7: Cheguei Brasil, cheguei Conexão 105 FM, bom dia querida amiga Bárbara, bom dia a todos, sou eu, a poetisa Jane Medeiros, bairro Santo Antônio. Por favor, toca aí a música Manhãs de Setembro com a saudosa Vanusa. Ofereço a minha família, as minhas amizades e a toda a família 105. Fui, obrigada, tchau, tchau.
0: Beijo, Jane. Obrigada pela participação com a gente, sempre acompanhando aqui o som da Boa de Mossoró. São 9 horas e 18 minutos. Vamos de música. A música que você gosta de ouvir e sabe que toca aqui.

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0: Zé Ramalho, Chão de Giz, são 9h40 agora, agradecendo a audiência, a companhia sempre com a gente, mandar um abraço aqui pro meu amigo Gilvan Silva no Santa Delmira, trabalhando e ligado aqui na boa, minha amiga Leuda Alves no bairro Boa Vista, acompanhando a gente, tá aí com seu sobrinho Joaquim Borba, oi Joaquim, um beijo meu lindo, tudo de bom? Muita saúde, muita coisa boa. Obrigada aí vocês pelo carinho da companhia, viu? Beijo grande. Também meu amigo José Erivano, Alto de São Manuel, lá em José Cabelos, acompanhando a gente. Minha amiga Dona Maura. Dona Maura tá ouvindo a gente. Lá, Maria Maura, lá no bairro Abolição 3, ouvindo a nossa programação, acompanhando sempre a gente. Um grande abraço. Obrigada pelo carinho sempre conosco, viu? O meu amigo Raimundo Oliveira, no Santa Delmira. Hoje tá trabalhando, né? E na escuta da nossa programação, um super abraço para vocês. Quero também agradecer o Gideon Gomes do bairro Abolição 1, a Zida Alves no Boa Vista, minha amiga Licélia Dantas no Alto do Xerém, o Tony Medeiros está com a gente no centro, turma trabalhando e acompanhando a programação. O Evanilson Nascimento, a turma da EIC Tornearia, todos os dias na sintonia, abraçando aqui também o irmão, o João e o Pipoca, turma aí ligada com a gente, sempre acompanhando a nossa programação. Mandar também um grande abraço, agradecendo a sintonia, meu amigo Toninho Moura, que tá ouvindo o nosso programa lá no Ceará, trabalhando, mas sempre na sintonia. O Fernando Paiva, também ligado com a gente, meu amigo Seu Samuel, lá no, aqui no bairro Dom Jaime Câmara, também acompanhando a nossa programação. Agradecer a Enilda Barbosa, no Valfredo Gurgel, também participando com a gente. Bom dia!
1: Bom dia, Bárbara. Aqui é a Enida Barbosa do Valfredo Gurgel. Quero participar do sorteio e oferecer todas as músicas para todos os ouvintes dessa FM Show. Bom final de semana.
0: Amém. Para nós todos, um grande abraço. Minha amiga Vânia, lá no Santo Antônio. Bom dia, Vânia.
2: Bom dia, Barra, minha querida. Um cheiro e um abraço para você. Um ótimo dia de trabalho, abençoado.
0: Amém. Para nós.
2: Para você. É, coloca uma música pra mim, se der qualquer um. Um abraço bem grande pra você.
0: Beijão,
2: dia aí.
0: Abração pra vocês, Sarinha. Também minha amiga Andréia Bento, na Bela Vista.
3: Bom dia, Bárbara Tavares. Aqui é Andréia Bento, do bairro Bela Vista. Hoje eu gostaria de ouvir a música de Placa Luminosa, Fica Comigo.
0: Linda.
3: Oferecer a você e a todos os ouvintes da 105 FM, a boa de Mossoró.
0: A boa de Mossoró.
3: Tenha um sábado abençoado.
0: Obrigada, viu, minha querida? Um super abraço pra você, tudo de bom. Quem também tá na sintonia aqui ouvindo a gente, minha querida Lourdes, lá em Passagem do Rio. Bom dia, Lourdes.
4: Bom dia, Bárbara. Bom dia, Conexão 105. Eu quero assistir hoje. É Muito Estranho com Dalton. É Lourdes, da Passagem do Rio, para oferecer a meu esposo e a toda a minha família e a todos que estão assistindo o programa.
0: Certo. Um abraço, minha querida. Mandar também um abraço para minha amiga Ana Celi, ligada com a gente sempre, tá lá no centro da cidade, curtindo sempre a nossa programação. Minha amiga Liz, lá no Santo Antônio.
5: Bom dia, minha amiga Bárbara Tavares. Que Jesus abençoe todos nós, todos os ouvintes dessa rádio maravilhosa.
0: Amém, Liz. Obrigada.
5: E eu quero participar do sorteio, viu, Bárbara? Qualquer coisa que eu ganhar, tá ótimo. Outra coisa, minha amiga. Eu queria ouvir a música Deslizes com Fagner.
0: Ah, linda. Vamos
5: tá
0: ouvir.
5: Bom? Tá aqui bom. Aqui é Elis, do Santo Antônio. Que Jesus nos abençoe. E um ótimo final de semana para todos nós.
0: Amém, Elis. Obrigada. Alô, George, a turma lá no Mercado de Areia Branca. Bom dia, bom dia.
6: Bom dia, Bárbara. Aqui é George, de Areia Branca. Agradecer a Sueli pelo pudim do sorteio da semana passada aí, viu?
0: Show de bola.
6: E bom final de semana pra vocês e pra elas e todo mundo aí, viu?
0: Valeu, George. Um abraço, meu amigo. Valeu pela companhia sempre com a gente. Quem tá aqui também é Luiz Carlos Soares, trabalhando e ouvindo a gente. Minha amiga Lauriene, no Cidade Alta, aqui no Sumaré, acompanhando o programa. Dona Nicásia Bernardo, lá no bairro Belo Horizonte. Dona Nicásia, um grande abraço, minha querida. tudo de bom. Quero mandar também um abraço aqui para o meu querido seu Inácio, tá acompanhando a gente. Ele que é essa figura emblemática, ex-funcionário da extinta Gazeta do Oeste, né? Tá ouvindo aqui a nossa programação e mandando aí um super abraço, um alô para toda essa turma da época do jornal Gazeta do Oeste, lá do bairro Santo Antônio. Um abraço para você, meu amigo Inácio, mais conhecido como Inácio Pé de Quenga. Um abraço, viu, Inácio? Tudo de bom para você e obrigada pelo carinho, pela audiência, por acompanhar sempre aqui a nossa programação. Tudo de bom! Também a Luzimar Tomás no Aeroporto 2 está por aqui acompanhando a gente. Minha amiga Marlene lá em Porto Velho acompanhando a gente, fazendo sempre essa conexão, né? Em Porto Velho, acompanhando a gente aqui em Mossoró através da internet. Minha amiga Soledade no bairro Bela Vista também está com a gente. Alô, Clenilda! Bom dia, Clenilda, aqui no Dom Jaime.
7: Quem tá ouvindo? Bom dia, Bárbara Tavara, aqui é Clenilda. Estou aqui na casa do Papadi curtindo Conexão.
0: Coisa boa, minha amiga. Obrigada.
7: Cadê você? Dá um alô pra mim.
0: Agora. Valeu, Clenilda. Tudo de bom. Um grande abraço pra você, pro seu pai também. Obrigada pela companhia. A Seição Araújo tá com a gente também no Alto da Bela Vista.
8: Bárbara, bom dia, meu amor. É Seição. São Araújo da Bela Vista. Tem sorteio, me bota. Tem. Bota aí qualquer música de Eu Sou Rebelde, que eu quero ouvir. Ofereço a todos vocês, a Luciano Barreto, a Dantas, a Enio Ticianos, a Vanessa e a você, meu amor, Bárbara, que eu adoro essa sua voz e esse seu programa.
0: Obrigada, viu, Seição? Um abraço, minha amiga. Valeu pela sua companhia com a gente sempre, tá bom? Um ótimo fim de semana. Você que tá acompanhando o nosso programa, faz aí como os nossos ouvintes. Manda sua mensagem, manda seu áudio, participe, pede música, manda alô pra turma e ainda vai estar concorrendo, porque tem sorteio sim. Valendo bolo ou pudim de Crazy for Cakes, aproveita para seguir lá no Instagram, arroba loucos por bolos oficial, faz sua encomenda que quem experimenta vira fã, né? E quem encomenda as delícias, seja para o dia a dia ou para um aniversário, não se arrepende, tá bom? 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E temos também, nós sortearemos hoje dois pares de senhas para amanhã, a feijoada da festa de São João Paulo II, que já está se aproximando. Então, essa feijoada nesse tempo de pré-festa acontece amanhã, dia 13, às 11h30 da manhã, lá no Espaço Celebrativo, no Cidade Jardim. São 9h48. Vamos pro intervalo rapidinho. E na sequência eu trago a música que você pediu. E claro, você sabe que a gente toca.
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0: Musicão, hein? Boa demais. Fagner, Deslizes. Rolou ainda o som do Dalto, muito estranho, e teve Placa Luminosa. Fica comigo. Pois é, fica comigo aqui no Som da Boa de Mossoró, curtindo a nossa programação aqui na 105 FM. Quero agradecer a minha amiga Adriana Maria no Costa e Silva. Tá ligada com a gente, confirmando a audiência, pedindo música do Alceu Valença. Um abraço, viu, minha querida? Obrigada pela sua companhia com a gente. Quem também tá na sintonia, minha amiga Janete, ligada conosco. Bom dia, Janete. Seja bem-vinda.
1: Bom dia, minha amiga do peito e do coração. Amiga, hoje eu gostaria de ouvir a música Ao Teu Encontro, com Impacto 5.
0: Certo.
1: Vai para minhas irmãs Juraci e Jurandir, minha netinha Sofia, e a todos ouvindo da 105. Que todos tenham um ótimo e abençoado e iluminado final de semana.
0: Amém.
1: Iluminado por Deus Pai Todo-Poderoso. Até segunda-feira nós estaremos juntinhas novamente.
0: Um abraço, viu, Janete? Obrigada pela sintonia. Meu amigo Cláudio Lopes também está ouvindo a gente. Turma aí no bairro Paredões, acompanhando a programação e sintonizando a boa. Meu amigo Ciro Silva também está acompanhando a gente, ligado conosco lá nas Barrocas. Valeu, Ciro. Obrigada pela sua companhia sempre com a gente. Vamos diretamente agora para Costa Branca. Minha amiga Rose Valcácio, lá na cidade de Grossos, ligadíssima com a gente. Bom dia, Rose.
2: Bom dia, Bárbara, aqui é a Rose de Grossos. Eu gostaria de ouvir hoje no seu programa a música do Rádio Táxi, Eva.
0: Linda.
2: Ofereço para todos os ouvintes.
0: Maravilha,
2: e
0: Rose.
2: Quero participar dos sorteios, ou do bolo, ou do pudim, tá?
0: Sim, senhora.
2: Um abração para você e um bom final de semana para todos.
0: Amém, um beijão para você. Meu amigo Heriberto Oliveira, turma no Bar Pai e Filhos, lá no bairro Boa Vista.
3: Bom dia, minha amiga Bárbara Tavares.
0: Bom dia, Heriberto.
3: Pai e Filho aqui na Boa Vista. Bom final de semana para você e toda a sua família.
0: Amém.
3: Eu diria a música de Sulfax Swing com Dive Street para oferecer a toda a galera daqui da Boa Vista.
0: Dive Street, quem gosta é Penta Kelly.
3: Valeu, amigo. Tudo de bom.
0: Um abraço, valeu, Heriberto. Obrigada pelo carinho da sintonia, pela sintonia sempre com a gente, né? Aqui na Boa de Mossoró, todos os dias. E a minha amiga Francisca Celina no aeroporto, bom dia.
4: Bom dia, Bárbara. Bom dia, Ana. Aqui é Francisca Celina aqui do aeroporto 1. Bárbara, eu queria ouvir. É, meu amigo Pedro.
0: Raul Seixas. Oferecia
4: a todas minhas amigas, oferecia a vocês, a gente estuda, a todo o pessoal que está ouvindo nesta rádio maravilhosa, 105. A Boa de Mossoró.
0: A Boa de Mossoró. Um
4: bom
0: abraço,
4: dia.
0: Viu, amiga? Obrigada,
4: Bárbara,
0: mesmo.
4: Eu quero concorrer aos brindes.
0: Tá joia.
4: Pode
0: beijão.
4: Pode ser qualquer um. Todos
0: tá
4: serão bem-vindos.
0: Tá bom. Combinado, viu? Um beijão. Obrigada pela sintonia. Também quem está com a gente, o David Mendes, acompanhando o nosso programa. Bom dia, David.
5: Bom dia, Bárbara Tavares. Queria pedir uma música aí de Um Minuto para o Fim do Mundo, com CPM 22. Queria oferecer aí ao meu amigo e primo Hudson Souza, do Nova
0: Hudson
5: Vida.
0: Hudson Souza.
5: O meu amigo aqui, Robinho, que está com mais eu aqui, sintonizado na 105 FM. Show!
0: Valeu, David. Obrigada pela sintonia. Aproveitar e mandar um abraço pro Hudson, Dona Gorete, Maiara, toda a família aqui no Dom Jaime Câmara, sempre ligados com a gente. Valeu pela companhia e pela audiência aqui na Boa de Mossoró. São 10 horas e 7 minutos agora. Vamos pro intervalinho rapidinho. Já já a gente traz muito mais para você que sintoniza aqui o som da Boa de Mossoró. Vamos juntos na boa.
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2: São 10h20 agora. Meu amigo Júnior Rodrigues na Alameda, abraçando nossa amiga Benta Kelly, um grande abraço. Quero mandar um abraço carinhoso, agradecendo sempre o carinho da sintonia. Alô, minha querida Neuma Fernandes, tá com a sua netinha Isis e curtindo a 105. Beijo, Isis. Beijo, Lucas.

0: Toca, Raul! Som do Raul Seixas, meu amigo Pedro. São 10h30 agora, a turma que tá com a gente confirmando a sintonia pelo nosso WhatsApp, 981050105. Seja sempre bem-vinda. Agradecendo a audiência e a sintonia, lembrando que no final do nosso programa, do nosso horário, você vai poder ser contemplado com bolo ou pudim de Crazy for Cakes, nossa amiga Sueli Spinelli. 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Seja no aniversário, seja para aquele final de semana, aquele almoço em família, a sobremesa está garantida. Manda um abraço aqui para o meu amigo Douglas Rogério, lá do Cidade Jardim. É, lembrando que vai ter a feijoada amanhã, dia 13, a partir das 11h30 da manhã, com o Xandão e seu samba, animando tudo, né? Lá no Espaço Celebrativo. E quero agradecer aqui a turma lá da comissão da festa, né? Que entrou em contato com a gente e disponibilizou senhas para que a gente pudesse estar presenteando os nossos ouvintes, tá bom? Então você pode também faturar. Serão dois ouvintes contemplados, cada um com um par de senhas para a feijoada de São João Paulo II, que acontece amanhã no Espaço Celebrativo no Cidade Jardim. Pois é, e tem muita animação, tem feijão, tem samba e tem muita fé. São 10 horas e 32 minutos, meu amigo Leodécio Freire no Alto de São Manuel, acompanhando sempre a gente, obrigado pela sintonia. O Nazareno Silva também tá por aqui, confirmando a audiência. Nevinha, tá chegando por aqui também para participar mais uma vez com a gente.
1: O Bárbaro, meu amor, aqui de volta. Bárbara, eu queria ouvir aquela música do painel.
0: Vamos ouvir de novo.
1: O Bárbaro, meu amor, aqui de volta. Bárbara, eu queria ouvir aquela música do painel de controle. Esse mundo é muito louco, acho que é assim.
0: Desliga o mundo.
1: Tá bom?
0: Certo.
1: Você me expôs, né? Eles são ouvintes maravilhosos. Que Deus abençoe você.
0: Obrigada, Nevinha. Um abraço, Sinélio. Todos os dias ligados com a gente aqui na Boa de Mossoró. A Maria também tá com a gente lá no Alto de São Manuel.
2: Bom dia, Bárbara.
0: Bom
2: aqui
0: dia.
2: É Maria do Alto de São Manuel. Estou ligadona.
0: Muito bem. Minha amiga Leonice, no bairro Belo Horizonte, também está acompanhando a gente. Bom,
3: bom dia,
0: Leonice.
3: Bárbara. Um abraço, menina.
0: Um abraço, minha amiga.
3: Eita. Hoje eu quero ouvir Menina Veneno. Quero mandar para o meu esposo, Zé Nilson. Mandar para meu filho, minha nora. Minhas duas netas, Maria Valentina e Ana Liz. Para toda a minha família.
0: Tá certo.
3: E para todos vocês que faz aí a 105. A boa de Mossoró.
0: A boa de Mossoró. Combinado, minha amiga. Obrigada, viu? Valeu pela audiência e sintonia com a gente. Abraçar também a Benedita. Tá ouvindo o nosso programa, sempre ligada com a gente. Ouvindo aqui a nossa programação. A Silvana. Um abraço também, obrigada pela audiência. É, quero agradecer ainda a Elielma no Santo Antônio. Mandar um abraço também, agradecendo a minha amiga Mirtes Meira no Sítio Hipólito. Ela que está querendo parabenizar a sua irmã Magnólia e a sua mãe que estão aniversariando. Então, um abraço carinhoso, muita saúde, muita paz, muita prosperidade aí para esse aniversário nessa família em dose dupla. Um beijo grande. Minha amiga Madalena Freitas do BH está com a gente. Ao Ignaelba, ouvindo sempre a gente.

0: Casado, beijo grande. Agradecer também a Rosângela Maria, no bairro Belo Horizonte. E aí, Rosângela?
1: Bom dia, Bárbara. É Rosângela.
0: Bom dia.
1: Agora que eu tive tempo, você acredita de passar um áudio?
0: Mulher, se a gente.
1: Ei, Bárbara, coloca pra mim um aí de Renato, dos seus bloquetes.
0: Caps.
1: Coloca aí nas promoções, viu?
0: Viu.
1: Tchau, Bárbara. Tchau. Beijos.
0: Beijo, beijo, Rosângela. E, pois é, você que está acompanhando a gente, ligadinho aqui no Som da Boa de Mossoró, é fácil participar. Deixe aí seu nome completo e bairro para concorrer os brindes e manda aí a sua mensagem para a gente, tá bom? Pedindo música, conversando com a gente, deixando seu recado, mandando alô para a turma. É o nosso Conexão 105 que está no ar para você. Já tem muito mais músicas e muito mais conexão aqui na Boa de Mossoró.
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0: Trepidantes, o melhor lugar do mundo. São 10h53 agora. A turma que está acompanhando a gente, ligada conosco no Som da Boa de Mossoró. Mandar um abraço para Monique e Leilice ouvindo a gente no Parque Universitário, acompanhando sempre aqui a nossa programação. Valeu pela audiência. Minha amiga Gracinha Dias, do centro da cidade, acompanhando aqui a nossa programação, mandando um abraço para Maria, Jean e Yáscara, sempre sintonizados aqui no Som da Boa de Mossoró. Obrigada, Gracinha, pela sintonia com a gente aqui nas manhãs de sábado, no nosso Conexão 105. A Raquel, lá no bairro Van Rosado, também está confirmando a audiência. A minha amiga Mirtes Meira, no sítio Hipólito, parabenizando aqui as suas irmãs. Eu aproveitei para perguntar direitinho, né, o nome da mãe e da irmã aniversariante. E ela falou para gente.
1: Bom dia, Bárbara, Mirtes, de novo aqui no sítio Hipólito. Minha mãe chama-se Toinha.
0: Dona Toinha.
1: Lá na Boa Vista.
0: Certo.
1: E minha irmã, Magnólia, lá no Abolição 4.
0: Certo, estão fazendo
1: então,
0: aniversário,
1: parabéns,
0: é isso?
1: Parabéns para ela, segunda-feira, dia 14.
0: Segunda-feira,
1: vamos completar um ano no mesmo dia.
0: Pronto.
1: Magnólia, minha irmã mais velha, e minha mãe, Toinha.
0: Tá joia,
1: então, um bom
0: Mirtes.
1: Dia para você.
0: Obrigada, um abraço carinhoso, desejando aí para as aniversariantes da próxima segunda-feira muita alegria, muita saúde, muita coisa boa em mais um ano de vida. Meu amigo José Roberto, em Governador de Ser Rosado, mandando uma foto linda, né, do catavento. Que maravilha, viu? Um abraço, Zé Roberto, obrigada aí pela sua companhia e pela audiência com a gente aqui no Som da Boa de Mossoró. Você também pode participar mandando mensagens 981050105. Participe, no final do horário tem sorteio valendo bolo e pudim de Crazy for Cakes e valendo também senhas para feijoada que vai acontecer amanhã, domingo, diretamente lá no Espaço Celebrativo, no Alto do Sumaré, no Cidade Jardim, a feijoada da festa de São João Paulo II.
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Bom dia, agora 11 horas e 8 minutos, você acompanhando a gente, ligadinho na programação da Boa de Mossoró, meu amigo Wendel Klaus tá ligado com a gente, curtindo aqui a nossa programação, ouvindo o som da Rádio 105 FM, um super abraço, obrigada aí meu amigo pelo carinho da audiência, pela sintonia com a gente aqui no som da Boa de Mossoró, agradecendo também o carinho da companhia, minha amiga Terlange Amorim no Abolição 3, confirmando a sintonia conosco, ouvindo aqui a nossa programação. Minha amiga Laura Menezes, também ligada com a gente, acompanhando sempre aqui a programação da Boa de Mossoró. Essa turma que não desliga e vai curtindo e acompanhando aqui o nosso Conexão 105. Você que tá ligado em casa, no trabalho, no carro, nos dando aquela carona, amiga, o nosso muito obrigada pela sua sintonia e pela audiência sempre com a gente na Boa de Mossoró. Mande sua mensagem no 981050105. Aproveite aí para participar, deixe nome completo, bairro. Nós sortearemos para você daqui a pouquinho no final do horário. Terá aqui como sorteio para você, ouvinte, bolo e pudim de Crazy for Cakes. E ainda você vai poder faturar senha para feijoada que acontece amanhã. Feijoada de São João Paulo II, a partir das 11h30 da manhã, com uma roda de samba, com muita alegria. E você vai poder acompanhar lá no Cidade Jardim, no espaço celebrativo, no bairro Sumaré. Nós estaremos sorteando 2 ouvintes cada um, com um par de senhas para poder curtir a feijoada de São João Paulo II. São 11 horas e 10 minutos. O som do Vinícius Cantuária. Diz que faz.

0: abraço à turma lá no Espinheirinho, acompanhando a gente. Minha amiga Rafaela Soares, acompanhando o nosso programa. Dona Lúcia, seu Mundinho, um grande abraço. Obrigada pela audiência com a gente.
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0: 11h43, já na reta final do nosso programa, Tarzan Boy, meu amigo Douglas Rogério, que curte muito a programação da Rádio 105, né? Curte essa parada dos anos 80. A gente agradece a companhia e a audiência sempre conosco. Abraçando a turma que tá por aqui confirmando a audiência, a Patrícia ouvindo a gente no Liberdade, a Lidiane lá no Rincão, meu amigo Francisco Moura no Grande Alto de São Manuel, dona Maria Nascimento Amorim também tá acompanhando o nosso programa no Abolição 3, minha amiga Laura Menezes, no bairro Belo Horizonte, acompanhando a gente. O Ariosmar, na Lagoa do Mato, sempre na sintonia. O Gilvamar Lopes, na Alameda. A Maria do Socorro, no bairro Boa Vista. O Tiago Cauã também está com a gente lá no bairro Belo Horizonte. E também agradecer o carinho da audiência, a sintonia, a turma que está acompanhando a gente aqui no Dom Jaime, né? A Helenimar Pereira, no bairro Dom Jaime Câmara, sempre ligada com a gente, acompanhando o nosso programa. Quem também está confirmando a audiência, a Juliana Silva, no Santo Antônio, está acompanhando o nosso programa. Abraçando aí Dona Mariquinha, Augusto, Heitor, Murilo. Beijo grande para vocês. Obrigada aí pela audiência, pela companhia com a gente, um grande abraço. Quero também aqui fazer, mais uma vez, reforçar o convite para feijoada. Nosso amigo Eri, lá do Cidade Jardim, Eri Souza, está com a gente confirmando a audiência e também fazendo esse chamamento para a feijoada que acontece amanhã, lá no Cidade Jardim. Muito bom dia, meu amigo.
1: Fala, Bárbara Tavares, bom dia, passando apenas para desejar um abençoado final de semana para você e toda essa galera massa que está ligadinho na 105 e também, minha irmã, para convidar todos vocês para a feijoada amanhã lá no Espaço Celebrativo São João Paulo II, lá no Sumaré. Fica ali na rua do supermercado Cidade.
0: Isso, na principal, que a gente
1: aquela
0: chama,
1: feijoada,
0: né?
1: Regada, muito samba. Uma confraria para todos aqueles que gostam da boa música e também de ouvir e comer um delicioso feijão.
0: Show de bola, um grande abraço, obrigada pela sintonia e pela audiência com a gente. Reta final do programa, só mais uma musiquinha, aí a gente volta já trazendo resultado de promoção.

São 11h50 agora, final do nosso programa, o nosso Conexão 105, nesta manhã de sábado, 12 de setembro de 2026. A gente vai trazer resultado de promoção. Inicialmente, quem faturou bolo e pudim lá de Crazy for Cakes, siga no Instagram, @loucosporbolosoficial, para você poder ficar por dentro das delícias que a minha amiga Sueli Spinelli tem preparado para você. Quem faturou o bolo foi o Cláudio Lopes, no bairro Paredões. Cláudio Lopes, Paredões, faturou o bolo de Crazy for Cakes. E o pudim saiu para Cleide Souza, no Sumaré. Cleide Souza, bairro Sumaré, faturou aqui o pudim de Crazy for Cakes, ok? A gente vai passar o contato da Sueli, lembrando que vocês vão combinar, né, para a Sueli fazer o bolo, fazer o pudim e vocês fazerem aí a retirada, ok? Valendo agora as senhas, o par de senhas para a feijoada que acontece amanhã no Cidade Jardim, Sumaré, festa de São João Paulo II se aproximando, de 8 a 18 de outubro. E a feijoada nesse momento de pré-festa, já esquentando aí o clima, né? Feijoada amanhã que tem a animação do Xandão e o seu samba. Vamos lá, quem faturou o primeiro par de senhas foi a Monikelle Pereira, do Liberdade 1. Monikelle Pereira, Liberdade 1, faturou aqui o primeiro par de senhas da feijoada. O segundo par de senhas saiu para Francisca Maria da Alameda dos Cajueiros. Francisca Maria Alameda dos Cajueiros faturou aqui as senhas para a feijoada de amanhã. E tá todo mundo mais que convidado. Lembrando que amanhã no programa 105 Paz e Bem, no show de bola, vai estar também tendo sorteio para a feijoada. Então participem que vocês podem sim ganhar e faturar. E quem não ganhar é convidado a ir participar. Feijoada apenas ao preço de R$10. Feijoada top, né? Aprovado aqui. E a gente faz esse convite para que todos possam participar. 11h52. Meu amigo Ivan Luiz, do Dom Jaime Câmara, tá acompanhando a gente. Valeu, Ivan. Obrigada pela sintonia conosco sempre aqui na Boa de Mossoró. Lembrando que na sequência tem o Remix 105 com Léo Júnior. E a gente volta na segunda-feira. A tarde é nossa aqui na Boa de Mossoró. Um grande abraço para você que nos acompanha, para você que se liga junto com a gente. Obrigada pelo carinho sempre.

tarde pra você. 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
1: 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Meio-dia e 26.
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1: E está começando a programação especial de fim de semana da 105 FM. Logo após a propaganda eleitoral gratuita, está no ar o Remix 105, que é o padrão de qualidade 105 com uma dose especial, uma batida a mais, para você sacudir, extravasar e fazer o seu fim de semana especial ouvindo a Rádio 105. Eu sou Léo Júnior e até uma da tarde, a sequência e o ritmo vai ser assim.

Você já deu pra sentir que o nosso padrão continua exatamente o mesmo. Só a dose e a pulsação que é um tanto quanto diferente. Mas tem um propósito, é para embalar, para transformar a energia em uma forma positiva de você aproveitar ainda mais o fim de semana e aumentar o volume e curtir a 105 de uma forma especial. Daqui a pouco tem muito mais Remix 105 pra você.

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3: O nosso programa especial de fim de semana para você balançar legal, para você transformar a energia do fim de semana e sacudir aqui na 105 FM. É o remix que chega com as últimas da nossa edição deste sabadão. Aumente o volume.

0: Na 105 é bom demais. Você balançou, você sacudiu, você tremeu com o nosso padrão de qualidade em uma frequência frenética aqui no Remix 105. Depois do intervalo, a gente vira a chave e iremos juntos em uma viagem musical. É o Teletema que está chegando. Léo Júnior continua aqui na Boa de Mossoró. Não saia da sintonia.
1: 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Meio-dia e 58.
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1: A partir de agora, pelas YD516, Rádio Santa Clara FM, dando continuidade à nossa programação especial de fim de semana, está no ar o Teletema. A trilha sonora da sua vida vai passar por aqui, na Boa de Mossoró. Eu sou Léo Júnior e até as 14h. Ficaremos bem próximos e conectados pelo dial e também pelo fm105mossoró.com.br. Sabe aquela música que marcou no cinema? Nos comerciais de TV, elas passarão por aqui. Aos oitentistas e noventistas, uma viagem musical. A sua interação pelo 981050105. A mensagem pelo WhatsApp, ou você pode comprar uma ficha e se conectar pelo orelhão, ou quem sabe comprar um cartão telefônico e ligar para o locutor. Estamos esperando a sua interação para fazermos assim um trecho dessa tarde de forma especial. E a gente já começa contando histórias. Aumente o volume.

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Tenho certeza que a trilha sonora da sua vida, da sua juventude, passou diante dos seus olhos através do nosso primeiro bloco aqui no Teletema. Mas me diz você, que momento da sua vida você gostaria de relembrar? Que fase especial você vivenciou e gostaria de trazer à memória mais uma vez? Interage comigo pelo 98105-0105, que vamos adorar contar essa história juntos aqui no Teletema. Depois do intervalo, eu volto com você e com a sua lembrança.

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6: Bom, e essa música foi especialmente para Gabriela, que está em Alphaville. Léo Júnior, a música conta a história de um romance que tive no cinema lá no Cinepax. Foi o meu primeiro romance, não posso divulgar o nome do meu antigo pretendente, mas a lembrança valeu a pena. Isso era início dos anos 90. Gabi, você relembrou legal aqui comigo no Teletema. Essa é uma das funções do nosso programa, ativarmos assim as boas memórias. Tá valendo, hein? Ainda há tempo a interação pelo 98105-0105. Gostaríamos assim de vivenciarmos juntos as boas lembranças através da música. Aumente o volume que tá chegando muito mais.

Bom, e quem também nos enviou uma mensagem foi a Marcele, que está na Veneza Brasileira, em Recife, ouvindo pelo fm105mossoró.com.br. Léo, a última música me fez lembrar da novela que trouxe um momento especial da minha vida. Afinal de contas, a minha filha, a Lelê, foi gerada durante a exibição da novela. Muito obrigado pelo carinho da sua audiência, Marcele. Continue com a gente depois do intervalo. Tem muito mais!

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8: Rádio 105, a turma do Old School, a turma que com certeza fez memória de lindas canções que marcaram os anos 90, os anos 80 também. E vocês que estão fazendo memória, estão ativando lembranças, seria muito legal se vocês as dividissem conosco aqui pelo 98105-0105. Essa é a proposta do programa, então interage conosco. Um forte abraço para a Sabrina, que está nos ouvindo lá no bairro Belo Horizonte. Obrigado pelo carinho, Sabrina. Daqui a pouco, depois do intervalo, tem muito mais Teletema para você.

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0: Rádio 105, depois de uma viagem legal que você fez memória de momentos especiais da sua vida aqui no nosso Teletema. O nosso programa de hoje está chegando ao fim, mas próximo sabadão, a partir de meio-dia com o Remix e logo após uma da tarde com o Teletema, Léo Júnior vai ficando por aqui, mas eu espero por você. Um excelente sabadão, bom fim de semana para você, continue curtindo a programação da Boa de Mossoró. A gente se vê, um forte abraço.
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0: Agora, 1h59 aqui na FM Santa Clara, 105, a boa de Mossoró. Estamos chegando a partir de agora com muita alegria, com muito carinho, abraçando você que está na nossa sintonia. Onde quer que você esteja, a partir de agora, tá ligado aqui na 105, tá na FM Santa Clara, tá bom demais!
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0: É a nossa vitrola 105, trazendo o melhor da nostalgia, o melhor da música do passado. A música não tem idade, não é isso? Não é verdade? É, não tem idade na música, viu? Quanto mais velha a música for, eu acredito que bate no coração de alguém, né? É, bate no coração, no sentimento, na alma, no sofrimento, na saudade, em tudo que você procura reviver através da boa música.
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0: Sábado, sábado Badu, sábado de bermuda, sábado de chinelo japonesa, de chinelão, sábado de calção, né, de camiseta, é, sábado de barzinho, de espetinho, é, da mercearia da sua rua, do mercadinho do seu bairro, do sítio, da chácara, da fazenda, sábado de praia, onde quer que você está agora. É o nosso muito obrigado pela sua audiência. Nós estamos só começando. A partir de agora vamos até às 16h, viu? É a Vitrola 105, aqui na boa de Mossoró, tocando música de boa, né? Música de boa. Com a performance de Valber Oliveira, nós estamos só iniciando aqui a nossa vitrola. Lembrar que o ouvinte, você meu amigo, você minha amiga, é, vai participar da nossa vitrola, vai pedir sua música, vai mandar o seu recadinho, tá bom? Aí você entra no nosso zap, o zap da 105, viu? É o 981050105. Você pode mandar seu áudio ou a sua mensagem de texto, tá bom? Aqui para o nosso programa, no finalzinho, às 16h, faltando 10 minutinhos, 15 para as 16h, aí a gente realiza aqui o sorteio, a nossa premiação de hoje. Hoje é sábado, dia 11, né? Hoje é 11, Valber? Hein, Valber? 12? Já é 12? Ah, meu Deus! 11 foi ontem, quinta-feira. Sexta-feira, perdão. Sexta-feira, tá bom? É, tudo aqui é ao vivo, viu? Ao vivo eu vou. Hoje, dia 12, sábado 12, é, aqui na boa de Mossoró. Aí você manda seu áudio, sua mensagem de texto, finalzinho do programa, poderá ganhar, poderá descolar. 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Novinho, novinho, né? Fresquinho, fresquinho, tá bom? Beleza? 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Aí vamos ter ainda o bolo da Emília. Alô, Fernando dos Bolos. O bolo da Emília daqui a pouquinho também para o ouvinte no finalzinho do nosso programa. 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Alô, Mossoró, meu querido Rio Grande do Norte, alô, Nordeste do nosso Brasil. A partir de agora vamos de música boa. A Vitrola está só começando. A Vitrola 105 é aqui que é aqui. É na FM Santa Clara. Chegando o milionário José Rico. Nenhuma lembrança, né? Nenhuma esperança. Que mulher ingrata essa mulher, viu? Nenhuma esperança. Fazer o quê, né?

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7: Agora 2h26 aqui na Boa de Mossoró. Estamos de volta aí com a nossa vitrola, Vitrola 105, a sua tarde de nostalgia, né? Aqueles momentos que você viveu no passado, aquele sofrimento. Oh, meu Deus, como é bom a gente sofrer, né? Como é bom. Olha, quem nunca sofreu na vida não sabe o que é ser feliz. A grande verdade é esta, tá bom? 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
0: 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Vamos embora, o programa prossegue aqui pela Boa de Mossoró, em nome do Atacadão dos Ferros. 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
0: Aqui na Boa de Mossoró, neste sabadão gostoso, sabadão de bermuda, né? Sabadão de gela, sabadão de tomar aquela águazinha que o passarinho não bebe. Você tá lá no Bar do Miranda, lá no Carnaubal. Você tá no bar do meu amigo Heriberto, bar Pai e Filhos, lá no aeroporto, né? Você tá no Boteco do Rei, meu amigo Reinaldo, ali no Alto do Xerém. Onde quer que você esteja, tá ouvindo a 105, tá bom demais. Tá beleza? Agora vamos à participação do ouvinte. Vamos ao nosso WhatsApp aqui da Boa de Mossoró.
3: Boa tarde, Luciano Barreto. Boa tarde. Aqui é Soledade do Bela Vista.
0: Gostaria Soledade.
3: Participar dos sorteios.
0: Pronto.
3: Hoje eu vi você, viu, lá no Mercado Bom Jardim.
0: Você me viu?
3: Eu quero ganhar o ovo de Dedé de novo. Pense no ovo bom, ovo de Dedé.
0: Quer ganhar o ovo de Dedé. É a bandeja de ovos lá da mercearia do Dedé. Essa minha amiga hoje me viu lá no Mercado Bom Jardim, viu? E ela já foi ganhadora dos ovos de Dedé, da bandeja de ovos da mercearia.

0: Dedé. Cuidado, Luciano.
1: Boa tarde, meu amigo Luciano Barreto. Já estou na escuta desse programa maravilhoso.
0: Beleza. Eu
1: quero ver essa música, Aguinaldo Timóteo, tá bom?
0: Aguinaldo Timóteo.
1: Né? Os ouvintes maravilhosos. Oferecer para você, para sua filha, para quem estiver com você, tá? E que Deus abençoe você e famílias.
0: Um abraço.
2: Luciano Barreto, aqui é Marquinhos, da Presidente Dutra. Quero participar do
0: Marquinhos.
2: Sorteio aí,
0: né? Tá bom, Marquinhos. Presidente Dutra, Alcimanel.
3: Boa tarde, Luciano Barreto, aqui é de Leus, o bom da Silva do bairro Bom Jesus. Quero pedir uma música com... A música com... Marcelo Reis.
0: Marcelo Reis.
3: Panela véia é quem faz comida boa, com Sérgio Reis.
0: Sérgio Reis, um não é Marcelo Reis.
3: Jesus aí, bota meu nome nas promoções.
0: Tá bom, tchau. Edileuza, tá boa bom, tarde, minha amiga.
4: Boa tarde, Luciano Barreto.
0: Boa tarde.
4: Sou Araci Maria, estou no Bom Jardim.
0: Bom Jardim.
4: Gostaria de ouvir Poeta com Ney Mato Grosso. E coloco nas promoções.
0: Tá bom, beleza.
5: Boa tarde, aqui é Jaqueline do bairro Ponte Silva. Gostaria de escutar uma música de Diana, Por Que Brigamos.
0: Por Que Brigamos.
5: Vou oferecer todos que estão na escuta e gostaria de participar do seu.
0: No amor ninguém briga.
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7: É isso aí, galera. Aqui quem vos fala é a cantora Navegante Silva. Desde já quero mandar um abraço especial para todos os ouvintes do Vitrola 105 FM.
0: Na boa.
7: Programa Luciano Barreto e Enio Ticiano.
0: Beleza.
7: Gente, quero desde já fazer um convite a todos vocês a se fazerem presente amanhã aqui no Sítio Coqueiro, Alagoinha, zona rural do Mossoró, no Bar do Isaías. Muita música romântica, pagode, brega, rocha, forró, com Navegante Silva, ok? Dia 19 estarei na Chacal Casa Show com o nosso amigo Coroa Boy, Renatinho Upanema.
0: Renatinho de Upanema.
7: Dia 20 estarei no Friends Botiquinho, no bairro Santo Antônio, em frente ao Bar do Rony.
0: Isso.
7: 27, 25, 26... Festa privada, 27, estarei em Canoa Quebrada,
0: Ih,
7: Ceará,
0: bem, viu?
7: Na barraca da nossa amiga Vera.
0: Lá em Aracati, viu? Canoa Quebrada.
7: Ok, gente?
0: Ok.
7: Um boa tarde a todos, um beijo no coração de todos vocês ouvintes. Como eu posso me enganar, fingir que não te amo. Beijão, Luciano Barreto!
0: 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Canta Fafá de Belém! 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Fafá de Belém tá chegando. Isso. Pra nossa rainha do brega, minha amiga lá de Grossos, Navegante Silva.

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3 e 1, 3 da tarde, 3 e 2 já, viu? 3 e 2, o tempo não espera, né? O relógio não espera por ninguém. E nós estamos aqui na 105, na FM Santa Clara, a boa de Mossoró, com a nossa vitrola 105, resgatando a música do passado, né? Aquela nostalgia, aqueles momentos felizes que você curtiu ao lado de alguém, através de uma música que marcou a sua vida, né? Isso é muito importante, não é verdade? Muito bom. 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Toda a família da Frost Açaí, curtindo aí a 105, curtindo a nossa vitrola 105!

0: 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Vamos lembrar também, abraçar o meu amigo, meu cantor José Martins. Meu cantor José Martins está na nossa audiência. 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José Martins vai estar de volta no dia 10 de outubro. É o primeiro sábado depois das eleições, lá no Boteco do Maza, viu? A volta do meu cantor com novo repertório, José Martins, dia 10 de outubro, lá no Boteco do Maza. O Boteco do Maza fica na Professor Manuel João esquina, com a Lopes Truvão. 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Tem a volta do meu cantor José Martins. Tá bom? Tá beleza? Abraçar meu amigo Edivaldo de Souza. Alô, Edivaldo. Lá no seu mercantil, mercantil Selma Fernandes, lá na Coelho Neto, na Boa Vista. E ao lado tem a lojinha de Selma Variedades. Dona Selma é a esposa do Edivaldo, tem a lojinha dela, vizinho ao mercantil do Edivaldo, ali na Coelho Neto, na Boa Vista, próximo à Assembleia de Deus, tá bom? Edivaldo tá na nossa audiência e a sua esposa também, minha amiga, Selma Variedades. 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
0: 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Agora vamos à participação do ouvinte. O Zap Zap tá bombando. Só um momentinho aí, Valber. Lembrar que daqui a pouco a gente sorteia para o ouvinte uma bandeja de ovos caipira. 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E a Mercearia do Dedé, todo sábado, aqui na nossa vitrola, sorteando o ouvinte com uma bandeja de ovos caipira, 30 ovos caipira, tá bom? Ainda vamos ter o bolo da Emília, daqui a pouquinho você poderá ganhar o bolo da Emília, também lá no Mercado Bom Jardim, e como hoje é sábado, tem o lanche da Frost Açaí. 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Vamos ao ouvinte, alô, boa tarde.
3: Boa tarde, Luciano Barreto.
0: Opa!
3: Adriano Pereira, Lagoa do Mato. Toca pra mim, Cristiano Neves. E a música é Carta no Quintal. Adriano da Lagoa, estou ligado.
0: Adriano da Lagoa.
4: Boa tarde, Luciano.
0: Boa tarde. Barreto.
4: Boa tarde, Valver. Aqui é Francisca Celina, aqui do Aeroporto 1. Luciano, eu queria ouvir Metamorfose com os Nonatos para oferecer a todas as minhas amigas. Oferecer a vocês aí nos estudos e a todo o pessoal que está ouvindo esta rádio maravilhosa. Opa. 105, a boa de Mossoró.
0: A boa de Mossoró.
4: E quero concorrer aos prêmios, Luciano.
0: Já está concorrendo.
4: Boa tarde.
0: Boa tarde.
5: Boa tarde, meu amigo Luciano Barreto. Boa tarde, Valto Oliveira. Boa tarde a todos da 105 FM. Aqui quem fala é Francisco de Oliveira, Fimotate, diretamente aqui do bairro Bela Vista. Luciano Barreto.
0: Oi.
5: Queria concorrer aí os ovos, seu Dedé,
0: os
5: da
0: ovos,
5: tarima
0: Dedé.
5: Do mercado do Bom Jardim.
0: Beleza.
5: Valeu, Luciano Barreto. E volta, coloca aí Paulo Sérgio. Qualquer um de Paulo Sérgio aí.
0: Pronto.
5: Na hora do Bega. Valeu, Luciano Barreto.
0: Hoje é tudo breve.
5: Bora, Luciano Barreto. Cuidam, bota meu nome mais no sorteio aí, meu irmão.
0: Já está botado, o senhor não
5: os
0: já está
5: aqui. Os ovos seu Dedé.
0: Os ovos da mercearia e do Dedé.
5: Joga pra cima, Luciano.
0: Cuida.
5: Que audiência. Uau.
0: Uau.
6: Boa tarde, Luciano Barreto. Boa tarde, Valber Oliveira.
7: Mensagem de voz.
6: Luciano Barreto, eu gostaria de ouvir hoje aí com o Nelson Neto, domingo à tarde.
0: Domingo à tarde.
6: Quero fazer aqui minha esposa, né, na subida, né? A minha amiga Velha João, se lá em Juremal. A costelinha 1, costelinha 2 e costelinha 3, e enfim. Tá toda na escola, Luciano. Tem uma tarde, eu trabalho, tô ligado. Tá falando que ia achar na rodada das escadas aqui da Barroca 2. Coloca aí nas promoções, viu?
8: Boa tarde, meu amigo Luciano Barreto. Já estou na escuta desse programa maravilhoso. Pois é, tô querendo ver essa música na Altimoto, tá bom? Oferecer meu esposo Sinelli, os ouvintes maravilhosos. Oferecer aí pra você, pra sua filha, pra quem estiver com você, tá? E que Deus abençoe você e famílias.
9: Boa tarde, Luciana. Aqui quem fala é Janete do Jardim de Planalto.
0: Pronto.
9: Eu gostaria de ouvir a música Devolva-me com Lênio e Lília. Eu quero oferecer minhas irmãs dos paredões Juraci e Jurandi.
0: Música boa, viu?
9: A todos os ouvintes da 105 que gostaria de participar das promoções.
0: Tá bom,
9: tchau,
0: minha amiga.
9: E até
0: tchau.
9: Amanhã, se Deus quiser.
0: Quem não lembra
10: boa
0: de
10: tarde,
0: Lênio e Lília?
10: Eita, Rosângela Maria aqui do bairro BH.
0: Rosângela Maria.
10: Luciano colocou uma pra mim, de Zezé de Camargo e Luciano.
0: Certo.
10: Bem antiga, viu?
0: Bem antiga.
10: Só pra curtir, viu? Coloquei aí na promoção.
0: Tá bom.
10: Tchau, beijo.
0: Tchau, outro. 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
0: Aí, a minha cantora.
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0: Eita, danada.
11: É isso aí, galera. Aqui quem vos fala é a cantora Navegante Silva. Desde já quero mandar um abraço especial para todos os ouvintes do Vitrola 105 FM. Programa Luciano Barreto e Enio Ticiano. Gente, quero desde já fazer um convite a todos vocês a se fazerem presente amanhã aqui no Sítio Coqueiro, Alagoinha, zona rural do Mossoró, no Bar do Isaías. Muita música romântica, pagode, brega, rocha, forró, com Navegante Silva, ok? Dia 19 estarei na Chacal Casa Show com o nosso amigo Coroa Boy, Renatinho Upanema, certo?
0: Renatinho de Upanema.
11: Dia 20 estarei no Friends Botiquinho, no bairro Santo Antônio, em frente ao Bar do Rony. 27, 25, 26, festa privada. 27 estarei em Canoa Quebrada, Ceará.
0: A agenda tá forte,
11: na barraca, viu? Da nossa amiga Vera. E assim, vamos seguindo em frente, ok, gente?
0: Beleza.
11: Um boa tarde a todos, um beijo no coração de todos vocês, ouvintes. Como eu posso me enganar?
0: Fingir que não te amo. Vida, vida minha, meu amor cigano. Olha aí, a agenda de Navegante Silva está lotada, viu? Que coisa boa, viu, Navegante? Um abraço. Tá na nossa audiência, tá na 105. Tá bom demais. Tá chegando agora. Vamos ouvir os Nonatos. Ponto final. Acabou tudo, viu? Vamos embora, Val.

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15: Agora, 3h45 aqui na Boa de Mossoró. 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Tem um áudio aí do meu amigo Heriberto, lá do Bar Pai Filhos. A turma tá toda ligada lá, tomando aquela cervejinha e curtindo a nossa vitrola. Alô, Heriberto.
16: Boa tarde, meu amigo. Você não vai entender, Heriberto, Bar Pai Filhos. Mas eu chamo aqui a galera aqui. O caminhoneiro, é o Zia, Jânio, Três Reais, Adriano, o Tenho, Jean, Marcos, Moto, Andréia esteve aqui, o Edson, a galera aqui do Bar Pai Filhos, nosso amigo Carlinhos. Gostei de ouvir no Lembrega aí. Música Vinho no Jeito com o Fernando Mendes casando aí pra oferecer todo mundo. E a minha amiga da Guia, uma moleção, viu?
15: Tá. Valeu, bom, Heriberto.
16: E Neto Aqui Peças.
15: Beleza, meu amigo Neto de Aqui Peças, né? Fez aniversário no último domingo próximo passado. E nós estivemos lá na chácara do Neto, viu? Coisa boa. Tomara que venha outros e outros aniversários, viu, Neto? Todo mês seria melhor, viu? Uma vez no ano demora mais. Brincadeira, Neto. Parabéns aí para o Neto, fez aniversário na semana que passou. Abraçar meu amigo Júnior Silveira, lá no Sítio Bom Sucesso, município de Governador de Ser Rosado. Abraçar meu amigo Carlinhos, empresário, pai do também empresário Lima Neto, do posto Lago Azul. Carlinhos está na nossa audiência, lá no bairro da Boa Vista, curtindo aí a nossa vitrola. Meu amigo Dr. Luiz Mendonça, da clínica Dr. Luiz Mendonça, também na nossa audiência. Meu amigo Ribamado Oba Show, Oba Restaurante. Quem não lembra de Ribamar de Freitas, meu amigo, também curtindo a nossa vitrola. Meu amigo Ubenê, da Banda Elo Musical. Adesso dos Bárbaros. Adesso do Anderson. E Alberci dos Bárbaros, viu? Tá tudo bacana aqui. Vamos de música. Vamos cantar. Vamos trazer mais um aqui, já no finalzinho da nossa vitrola de hoje, viu? Olha aí para o meu amigo Heriberto, do Bar Pai Filhos. Carlos André com Fernando Mendes, Vinho no Gelo.

0: Olha aí, Núbia Lafayette, né? Essa música me lembra minha irmã Diocélio Barreto. É, Diocélio Luciana Barreto é a cara da Diocélio, viu? A música de Núbia Lafayette, Casa e Comida, né? Hoje em dia não tem mais ninguém querendo só arroz e feijão, viu? Brincadeira, vamos embora, vamos aqui, vamos... Olha aí, viu? Vamos embora, o programa já no seu finalzinho. Vamos aqui o resultado da nossa premiação. Abraçar meu amigo Marcelo Bessa, tá na nossa audiência. Doutor Luiz Mendonça, também curtindo aí a nossa vitrola. 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E o meu amigo João Jacaré, ao lado da sua esposa Iraci, dos produtos de limpeza Serrano. Forte abraço aí para a família dos produtos de limpeza Serrano, né? Na nossa audiência também. A premiação, os ovos da mercearia do Dedé. A mercearia do Dedé, a mais surtida de Mossoró, ali dentro do Mercado Bom Jardim, presenteando o nosso ouvinte com uma bandeja de 30 ovos caipira, né? Novinho, novinho. O ouvinte que ganhou aqui é o Adriano Pereira, Lagoa do Mato. Adriano Pereira mora na Lagoa do Mato, é o ganhador da bandeja de ovos caipira da mercearia do Dedé. O bolo da Emília, esse bolo é bom, viu? Sai para minha amiga Andréia Bento, Alto da Bela Vista. Andréia Bento ganha o bolo da Emília. E o lanche da Frost Açaí sai para o meu amigo Luiz Carlos Soares, bairro Paredões. Já pode ir agora procurar a Frost Açaí para saborear o lanche, tá bom? O lanche da Frost Açaí sai para Luiz Carlos Soares Paredões. Bem rapidinho aqui, repetindo: Andréia Bento ganha o bolo da Emília e Adriano Pereira, Lagoa do Mato, ganha uma bandeja de ovos caipira da mercearia do Dedé, lá no Mercado Bom Jardim. Final do programa, não há mais tempo para nada, só agradecer o carinho da sua audiência, que tenhamos um final de semana iluminado. Até o próximo sábado, se Deus quiser, estaremos de volta aqui na Boa de Mossoró com mais uma Vitrola 105. Que Deus abençoe a todos e até o próximo sábado.
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Beleza, galera? Chegou o sabadão, hein? Muito legal. E aqui estamos nós para proporcionar a vocês duas horas de muita música boa no Hits 80. Bom, eu sou Douglas Polato e com muito prazer vou estar aqui com vocês tocando só as balas da década que marcou nossas vidas. E bora então dar início à edição do Hits 80 deste fim de semana. 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

0: Aqui o ritmo não para. Bora nessa reabastecer as energias. Coisa rápida, tá chegando o intervalo comercial, mas a gente volta já já, é rapidinho.
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0: Pronto, já estamos juntos para mais um bloco do Hits 80. Essa é demais, curte aí.

0: Bem, aguenta aí que vamos fazer uma pausa para o intervalo e já já a gente continua.
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0: Maravilha, é o Hits 80 que continua a recordar com você os hits marcados.

0: Bem, galera, e assim vamos fechando o último bloco do Hits 80 de hoje. Foi bom demais poder contar com a sua audiência. Obrigadão mesmo pela companhia, um ótimo fim de semana. Cuidem-se e a gente se fala novamente na segunda-feira. Forte abraço e até lá. Tchau, tchau.
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1: Olá, sejam bem-vindos ao Essencial aqui na 105, nessa noite maravilhosa, na boa de Mossoró, FM Santa Clara, recebendo com muito carinho o Ivo Filho, ele que é mais conhecido como Ivo Contador e gosta de contar história também, né? Vamos saber um pouco das histórias dele? Será que ele conta? Seja bem-vindo, Ivo.
2: Obrigado, Lilia, tudo bom? Não sei quais as histórias que você está se referindo, mas vamos.
1: Ah, já vamos, deixou claro que tem umas histórias que não pode contar.
2: É.
1: Mas uma das curiosidades é que você, além de contador, você coleciona cachaça.
2: Sim.
1: Como é isso? Uma pessoa que não bebe.
2: E nunca tomei cachaça. Não, assim, eu tinha um comércio que recebia muito, muito motorista de caminhão de Minas. Não sei por que cargas d'água ele achava que eu bebia. Aí sempre trazia, eu comecei a juntar, quando eu vi, já tinha mais de 200 rótulos, né, de cachaça. Aí eu comecei a comprar, comecei a viajar, a participar de grupos. Eu tenho um grupo de cachaça, né, que a gente, de colecionadores e produtores, que tem muita gente ilustre, né? Vanderlei Luxemburgo é um que é possuidor de uma destilaria, uma cachaçaria. Ele produz aquela cachaça Brejo dos Bois. O Bonfá também tem, em Minas, tem uma marca de cachaça. Então é um grupo que a gente fica conversando, aí um manda cachaça daqui pra lá, outro manda de cá pra cá, e fica e vai juntando. Hoje eu tenho um problema, que não tem mais onde colocar.
1: Você já sabe em média quantas você tem, quantos rótulos?
2: Tenho mais de 1000.
1: Mais de 1000?
2: Tem.
1: Então é um espaço grande para guardar.
2: É, aí é o problema, que eu já levei para casa, já estava no escritório, tirei do escritório, o pessoal olha lá, chega um monte de cachaça, vai dizer, esse contador é um alcoólatra.
1: Só vive e bebo.
2: Só vive e bebo, nunca bebi. Aí já levei para Tibau e vai recebendo, e vai ganhando, e vou guardando, e vou comprando também. Aconteceu até um fato interessante, certa vez eu fui para Recife, para atender um cliente lá, eu levo 2 engradados, né? Na época tinha uma operação que era Manzoá, com João Pessoa.
1: Não tem mais não.
2: Aí quando eu voltei, já tava com duas grades cheias de cachaça. Aí o policial me abordou, parou e pediu para olhar o carro, né? Era um policial gordão, a barriga era enorme. Aí ele, quando eu abri a traseira do carro, ele olhou e disse, minha Nossa Senhora, o senhor bebe demais. Aí eu fui explicar, eu sei que ele levou 2 litros lá da minha coleção para ele. Mas é desse jeito, a gente vai juntando, vai guardando, aí fica esse problema. Eu não sei o que é que eu vou fazer, mas tô
1: até levando. Até porque você continua recebendo.
2: Eu continuo ganhando.
1: Não só cachaça.
2: O uísque também. Hoje eu ganhei 2 litros, né? E vou guardando, vou juntando e por aí vai.
1: É uma coleção que... O fato interessante é de você colecionar uma coisa que você não usufrui, né?
2: É
1: só aquela questão.
2: Mas eu costumo dizer, se eu bebesse, não colecionava, já tinha acabado.
1: Já tinha acabado, será? É muito
2: mas
1: bom,
2: isso é ao longo de muito tempo. Eu tenho uma pitu lá que tem quase 60 anos, né? Que era rótulo de cortiça. Aí tem um lugar de
1: tem cachaça maturada. Eu soube aqui que no programa de noticiano no domingo estavam falando aí de uma cachaça maturada. O que é uma cachaça maturada?
2: Não, a cachaça, por lei, a definição, cachaça é da cana de açúcar. Tudo que for misturado não é cachaça, é aguardente. Mas tem a questão do processo de envelhecimento. A pessoa envelhece em tonel de jequitibá, várias árvores, né? Várias madeiras, que aí dá um contexto de cor e de cheiro diferente, né?
1: E tem também a diferença de uma cachaça feita em grande escala e da cachaça artesanal?
2: Tem, a cachaça de grande escala, por exemplo, a Ipioca é uma cachaça industrial. Aí não leva a questão do padrão da cana. A cana eles compram, lógico que tem uma questão de química, que eles mudam o teor da cachaça para poder ficar do padrão da, por exemplo, da Ipioca, da Pitu, tudo é cachaça
1: industrial,
2: né?
1: E a artesanal, como é que ela chega no padrão de qualidade?
2: até costumo dizer assim que certa vez eu conversando com um produtor lá de Minas, ele disse que cada cachaça de região tem um sentido. A cachaça do Nordeste, ele disse que é fogo, é paixão, porque é uma cachaça forte. A cachaça de Minas é tradição, é um negócio mais suave. Então ele disse que a cachaça do Nordeste é muito amor, é muita paixão, né? Que realmente, por exemplo, aqui em Açu tem uma empresa que já está fabricando a cachaça artesanal, e tem muita Caicó, tem a Samanaú, né? Que é uma cachaça
1: nossa. Até já foi premiada, né?
2: Muito premiada. A Samanaú, ele tem umas que é a questão do envelhecimento. Tem cachaça de 12 anos já, né? Que a pessoa deixa 12 anos envelhecendo. São processos. Hoje, cachaça é o segundo destilado mais vendido do mundo, né? Então, já é um produto. Tem cachaça.
1: Porque estava muito na moda da cerveja artesanal, né? Eu acho que deu uma caída, não sei se é porque eu saí mais um pouco do mundo da cerveja artesanal, mas estava muito na moda a cerveja artesanal. Mas a cachaça sempre teve esse padrão.
2: O problema é assim, da cachaça, da cerveja, a cachaça não tem validade. Você pode guardar a cachaça, não guardando no sol, na luminosidade que muda, mas guardando num canto normal, temperatura ambiente, você pode ficar 10, 15, 20, 30 anos, não muda. A cerveja não. A cerveja tem prazo, né? Normalmente 6 meses é uma coisa que não tá aí. Tem que produzir e vender. Cachaça você pode guardar.
1: Qual o rótulo mais especial que você tem?
2: Ixi. Eu tenho uma Havana que a pessoa pensa que é de alguém. Na Havana é por causa de uma fazenda, Havana de Minas Gerais. Hoje é uma cachaça que eles fizeram uma produção de 70 anos, comemorando 70 anos. E foram, não foi mais que 1000 rótulos. Aí, essa daí, eu na época, é até uma questão do...
1: Vamos comparar com figurinhas dos jogadores da Copa. Vamos. Aí. É uma figurinha ouro essa?
2: É, essa é ouro.
1: Então tá aí, quem quiser entrar nesse mundo e conhecer um pouquinho, tá aí o Ivo, que trabalha com isso, mas vamos saber aqui um pouco da vida dele. Você é moçaroense?
2: Graças a Deus.
1: Graças a Deus.
2: Bairrista.
1: E nasceu onde? Qual bairro aqui?
2: Não, a gente morava lá, que hoje é o centro, né? Que era o Santo Antônio, próximo ao Hospital Maternidade, né?
1: Eu acho que eu saí... Menino, família grande ou pequena?
2: A por parte de minha mãe você conhece, ele já vem grande, vem conversadora, falante demais, que é, minha mãe é Escócia, né? E quando tá a Escócia nos cantos, ninguém escuta outra pessoa falar,
1: só elas, né? Tava até vindo trazer Maria Lúcia, mas acho que Dona Marta não ia deixar.
2: Não, mas sei, Dona Maria Lúcia tem história.
1: Tem história pra contar, e aos 90 aí...
2: 95, por aí.
1: Lúcida.
2: Né?
1: Tem todas as...
2: seria muito interessante. Você não vai conseguir juntar tudo dela, não.
1: Lúcia Rocha conversa muito com ela e sempre tá me passando aí como é que tá. Dona Maria Lúcia, Escócia. E aí é uma família numerosa, mas hoje você é pai de 3 filhas.
2: Tenho 3 filhos, que são minhas 2 filhas, que são gêmeas, que são contadoras também. E tenho o meu filho, que tá cursando direito, né?
1: Não quis ir para a área da contabilidade.
2: Graças a Deus, não.
1: E você foi para a área da contabilidade por quê? Seu pai já era contador?
2: Já. Enquanto as pessoas na mesa conversam outro assunto, a gente sempre conversou sobre contabilidade. Com 5, 6 anos, a gente já escutava tudo de contábil. Aí era nossa conversa. Minha mãe é contadora, meu pai é contador, eu tinha uma irmã contadora, tem outra irmã de Recife que é contadora, a gente tudo é contador lá. Foi de pai para mãe, pai para filho e por aí vai.
1: Filho e por aí vai, né? As filhas já estão
2: terceira no caminho. Geração de contabilidade.
1: Uma empresa familiar, assim, dá orgulho?
2: Dá, mas não é... Não, se me escutassem, eu não queria, não. Porque é complicado. É muita família debaixo da mesma árvore, né? A gente tem que espalhar.
1: Tem que espalhar um pouquinho. Mas tem bons colaboradores também, né?
2: Tem as funcionárias do escritório. A mais jovem é 15 anos, né? Tem 15 anos de escritório, 20 anos, tudo assim, 20, 25. Aí por aí vai. É tudo pessoas que é de extrema confiança.
1: E o que que você fazia muito na infância?
2: Jogava...
1: Além de falar sobre contabilidade.
2: Jogava bola, pulava o muro do tiro de guerra pra jogar bola, né? Era era nossa...
1: O Enio Tiziano, né? Porque o Enio Tiziano Enio... jogou bola com todo mundo que chegou
2: Enio,
1: aqui.
2: Enio não jogou... Primeiro ele não jogava, a gente vê pelo físico dele que ele não tinha condição de jogar. O vento levava.
1: Nem ele, nem Roberto Sérgio.
2: Não, Roberto Sérgio até que jogava bem. Mas Roberto Sérgio, por morar em Fortaleza, ele vinha só nas férias. Mas Roberto Sérgio jogava bem.
1: Amigos dessa infância?
2: Ixi, tem alguns que amiga é coisa para se guardar do lado esquerdo do peito, né?
1: É, e falar de amizade, viu, aqui no programa é muito importante, porque as pessoas que escutam acabam ligando a amigos do passado, a lembranças boas. Às vezes até dizem, não, esse programa tá ficando muito nostálgico. Mas quem já passou dos 50, a gente tem que lembrar dessa fase, porque depois dos 50 o negócio é mais apertado.
2: É, já tá. Tem um cliente nosso que depois de 50 você já começa a ver a luz do fim do túnel.
1: Já começa lá a ver ela.
2: Eu tenho um amigo meu que é Paulo Eduardo, ele diz assim: homem, tem tanto pessoa que a gente conhece tá morrendo, tá chegando perto da gente. Poxa, não tem pra onde correr, não.
1: Pois é. E aí, mas sua infância foi uma infância boa.
2: Foi. A nossa infância é bem melhor do que a de hoje, né? A de hoje é todo mundo trancado no quarto, no computador. A nossa era no meio do mundo, né?
1: Meio do mundo, andando se sujando, de bicicleta, se arranhando.
2: Era. Lília, eu fraturei 11 vezes minha perna jogando
1: nossa.
2: Bola. Teve um dia que eu fiquei gessado. Quando eu saí de noite, eu fui jogar bola, gessei de novo no outro dia.
1: Meu Deus do céu. Já não dava pra ser jogador, porque a perna já tava podre, né?
2: Já tava podre.
1: Tava pior do que a de Neymar.
2: Mas era assim, era muito bom, né? Era bem diferente que a de hoje. Porque normalmente a pessoa diz, não, hoje é bom. Mas antigamente a infância, eu acredito que seja melhor que a de hoje.
1: É, a gente não tinha a internet, né?
2: Não tinha internet.
1: Que quando a gente vai olhar para a internet, ela facilitou muito, por acaso, o seu trabalho de contabilidade.
2: Muito.
1: Porque eu fui fazer faculdade de contabilidade no quarto período, quando começou a chegar gráfico e balancete, não sei o que, eu disse, não é para mim, o negócio é falar.
2: É, a contabilidade melhorou muito e vai melhorar. Assim, vai ficar muito, não é que seja mais fácil, vai ficar mais rápida, mais dinâmica e já está, né?
1: Já está através da internet e através também de novos processos.
2: É, os processos estão vindo aí. Tem uma revolução acontecendo que começou hoje, dia 1º de setembro, que a gente tem que fazer umas opções e é muito rápido. Eu costumo dizer lá no escritório, independente de governo, seja B, seja C, o governo vai ficar muito fácil de saber. Já está muito fácil. Ele não faz, porque se ele for fazer agora, é um problema. É época de eleição, mas ele tem como saber da sua vida tudinho. Não precisa de
1: um
2: esforço,
1: bandido,
2: não.
1: Tem, né? Porque o bandido hoje, no Fantástico, domingo passou a questão do golpe do advogado, né? Que ele liga com todas as suas senhas, com todos os seus dados, porque ele viu lá no processo. Né?
2: Tudo muito fácil, é muito. A gente se assusta o nível de que a Receita Federal sabe da vida da gente. Ele sabe o que você deve, o que você comprou. Ele faz uma conta reversa. Se você comprou 10, como é que você diz que faturou 5, né?
1: É, esses outros 5 tem que aparecer.
2: Tem que aparecer.
1: Falando em aparecer, aqui a gente conversa e pede música.
2: Eita.
1: Já tá na hora de você pedir a sua aí. Primeira, qual seria?
2: Eu sou fã de Epitáfio, de Titãs.
1: Você colocaria isso no seu?
2: Na minha playlist?
1: Não, no seu Epitáfio.
2: Colocaria.
1: Devia ter amado mais, sentido mais, feito mais coisa. Então é bom para você que tá aí em casa pensar também, o que é que você devia ter feito mais? Faz agora, começa fazendo hoje.

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3: Voltando com o nosso Essencial aqui na 105. Obrigada pelo carinho de quem está sempre ouvindo. Jona Dark, a turma da Afeto aí, sempre manda aquele oi lá no celular. A Luciana lá da Galinha, um abraço para você. Vai aparecer, viu? E também a turma que está assistindo, ouvindo, aliás, pelo link da 105 FM. Quer saber qual é o link? Vai lá no Instagram da 105 FM, clica na bio e você pode mandar para os seus amigos, para quem está fora, para quem conhece o Ivo, para você que conhece, quer saber mais. Tem gente que vai ouvindo, vai para casa ouvindo o programa, chega em casa e o programa não tem terminado e fica dentro do carro esperando o programa terminar. Eu tenho um depoimento de um dos nossos entrevistados, que foi o menino lá da Sport Magia. Ele disse: Já aconteceu de eu ir ouvindo e ficar dentro do carro e minha mulher: vai sair não, estou terminando o programa. Porque daqui que ele fosse chegar, ligar o rádio, acessar o link, ele ia perder algum detalhe do programa. E eu fiquei muito feliz com esse retorno, né? Inclusive estamos com cotas abertas aí para quem quiser divulgar o seu produto, seu serviço, a sua empresa. Ivo Filho, você como era a sua relação com seu pai?
4: Ah, era boa, era excelente. Tanto meu pai como minha mãe, era tranquilo.
3: Não era aquele que...
4: Não, a gente é do tempo, Lília, que só o olhar dele...
3: Não precisava falar, né?
4: Não precisava falar. Ele olhava, a gente sabia que ele gostava ou não, né? Então, pronto, não precisava falar. Meu pai era muito calado, mas ele olhava e já sabia que não estava... Aí pronto, a gente... A turma de hoje contesta, fala. Nosso tempo não tinha essa...
3: Era aquilo e pronto. E se perguntasse por quê, a gente sabia por quê, né?
4: Aí ele não precisava falar.
3: Segundo Roberto César, naquela época, Dona Marta inventou o drone, que era havaiana.
4: Era. Né? Tio Bebeto, jogava. Que era o pai de Roberto César, também era muito calado. Era muito... Tia Marta, que é a ditadora lá até hoje, né?
3: E como é ter tantas tias e conviver com todas elas?
4: Ah, tia Marta tem que comunicar com ela, né? Que ela tá sempre no centro de tudo. Hoje alguns já se foram, né? Que era aquele trio Parada Dura, tia Honorina, tia Maria Lúcia, tia Corália, só que tá entre nós a tia Maria Lúcia. Mas era muito interessante.
3: E nesse fato das três, é interessante que praticamente ela quem cuidava das outras, né?
4: É, mamãe foi cuidada por tia Maria Lúcia. Cada uma ficava responsável pela outra, né? Mas tia Corália cuidava de tia Marta e por aí foi. Cada um cuidava de uma. Porque ele já foi vindo de... Minha avó tinha um casamento, meu avô tinha outro, né? Depois eles se casaram e cada um trouxe sua trupe, né?
3: E era uma trupe bem grande.
4: Era grande. enorme.
3: E a gente vai sempre lembrando esses fatos para que a gente tenha um pouco da comparação e até matar a saudade para quem está em casa de como você viveu sua infância, de como você passou seus momentos com a família. Porque se a gente, quando era criança, fosse explicado que a gente ia crescer, que a gente ia ter uma família, que ia envelhecer, que ia chegar à idade da avó, porque assim, avó e tia... tia-avó, tia-tia por parte da mãe ou do pai, eram como se fossem as rainhas da história, né? Depois a gente vinha descendo o castelo e sempre achando que elas nunca iam embora.
4: Verdade.
3: Né? Quando a gente era criança, a gente não queria, era um assunto que ninguém nem queria falar, né? De perder mãe ou pai. Hoje a gente já numa idade... depois dos 50, 50 mais, para ficar mais chique, a gente passa por isso, né?
4: Isso é uma coisa natural, né? Mas ainda é um tabu, né? Que a gente tem medo de falar de morte, de falar disso, mas é complicado. Mas é a vida.
3: Falar de morte é algo muito complicado mesmo, porque a gente não quer morrer. A gente quer tentar fazer o melhor e viver. E outra coisa, ter esperança que vai ter uma velhice bacana, né? A gente acabou de falar com isso aqui. A gente tá chegando em setembro. Além de ser a restituição do imposto de renda...
4: tá terminando agora, né?
3: Também o mês que a gente fala sobre prevenção de suicídio. O psicólogo deu um dado muito interessante. Que o dado maior são de homens e jovens, né, que tentam suicídio nessa fase da vida, tanto na fase de jovem como na fase dos idosos. Então é um cuidado que a gente deve ter, de resgatar sempre esse carinho familiar. Hoje cada uma vive sua vida, claro, porque a vida pede isso, mas sempre quando tiver um encontro é bom encontrar, conversar, ficar um pedaço, né, se puder ligar, se puder, você faz isso?
4: Sempre faz, né? Tem que conversar, tem que rever. Uma certa vez eu estava escutando o Chico Anísio, você falando agora de idoso, ele falando sobre porque assim, o jovem, a criança tem um mundo pela frente, né? E tem que ter os cuidados, tem que ter as prevenções, mas o idoso é muito relegado ao descaso, ao abandono. Deve ser assim, ficar, passar o dia só receber uma visita no final do dia, tá?
3: Quando recebe
4: é muito complicado. É muito complicado.
3: Você pensa em envelhecer diferente?
4: Não. Eu acho que não. As coisas vão acontecendo. O futuro a Deus pertence, né?
3: Mas você pensa assim, sair da contabilidade, deixar lá com suas filhas e sair com a esposa e viajar?
4: Não pensei nisso ainda, assim, porque a contabilidade não dá. Porque assim, contador tem um porém. O contador, na visão das pessoas, é o correio da má notícia. Quando a gente chega,
3: aí, contador ligou. Eita
4: peste. Mas quando... em época de imposto de renda, todo mundo atrás de contador, né? Contador pra cá. E agora, voltando à história das mudanças que está acontecendo, o contador parou de ser a má notícia, tem que ser o conselheiro, né?
3: Conselheiro, essa palavra é boa, porque assim, você mostra o caminho, né? E tem gente que quer ir pelo outro caminho.
4: Normalmente. É porque assim, é uma relação. Contabilidade é uma relação de confiança. Ou você tem, ou é complicado você manter. Porque a gente sabe, o meu escritório, minha sala é um confessionário. A gente sabe de tudo lá, até intimidades que a esposa da pessoa não sabe. Então tem que ter uma questão de confiança, né? Tem que ter a confiança e por aí vai andando. Porque fica complicado cuidar de finança, falar de tributação, do que é melhor para a pessoa.
3: E é verdade que só quem procura contador é quem tem muito dinheiro?
4: Não é, não. Hoje todo mundo tem que cuidar das suas finanças, né? Cuidar do seu negócio, porque para um dia ter muito dinheiro, né? Se o pau nasce torto, não vai se endireitar, não. Então começar desde o início Aí a pessoa um dia vai ter muito dinheiro.
3: E se de repente o contador, se de repente a pessoa começa a ter um emprego de CNPJ e tem um salário muito alto e acha que não deve procurar um contador? Isso está errado.
4: Aí se ferrou.
3: Se ferrou.
4: Olha, hoje, Lilia, as empresas querem pouca conversa com CLT. É, quase todo mundo é CNPJ, que eu aviso, é algo complicado. Já tem decisão do Supremo que não é bem assim que as empresas pensam.
3: É, a maioria está fazendo isso, né?
4: A grande maioria querem CNPJ. Mas porque desde a pandemia, principalmente, desenvolveu a questão do home office, né? Que a pessoa pode até não configurar o vínculo, que você vai trabalhar em casa, blá blá, mas não é uma coisa que toda atividade cabe CNPJ, não.
3: Então, cuidado aí, né, nas empresas que fazem esse tipo de trabalho. E voltando aqui mais um pouquinho para como é a sua relação com os filhos? Ainda avô, já é avô, não?
4: Não, eu tô dando um carro pra quem me der um neto, mas ninguém quer ganhar o carro, não.
3: Meu Deus do céu, olha aí que avô bacana.
4: Mas, não, é tranquilo. As minhas meninas é a geração do quarto, né? Tudo, passa o dia trancada, vão pro escritório, quando chegam, vão pra academia, depois vão estudar, vão ver as séries lá, Netflix, etc e tal. E o menino, quando eu saio agora de manhã, ele já sai comigo pra que ele faz estágio. Aí quando chega, eu normalmente fico no escritório direto, ele já vai pra outro estágio à tarde, né? De noite ele vai pra universidade. É assim, a gente olha essa questão de filho, se você for botar isso no papel, no contar, você passa pouco tempo com o filho, né? Vamos lá botar um dia de 24 horas, você não passa 2 horas com o filho direto, conversando.
3: Exatamente. Aí, isso depende da idade, tá? Porque quando é mais novinho, tá no colégio, tem uma atividade à tarde, ou você chega mais tarde, você não vê e vê de manhã. Isso não acontece só com as mães, acontece com os pais
4: com
3: também.
4: Com os pais e com as mães, né? Que todo mundo hoje trabalha, né? Corre, pra lá e pra cá, aí todo mundo trabalha. Aí...
3: E o nascimento das gêmeas, foi planejado ou foi uma surpresa?
4: Foi a surpresa. Eu me lembro que logo depois casei, com 4 meses depois minha esposa engravidou. Ainda estava experimentando a lua de mel, ela engravidou. E quando estava pensava que era preparando uma, né? Uma. Quando foi fazer, meu pai soube, que me ligou dizendo, vem 2. Eu pensava que era brincadeira. Aí mudou tudo, né? Em vez de 1, 2.
3: Duplicou tudo.
4: A pessoa disse assim, é legal, é bom, é não, é complicado. É tudo o dobro. Eu preferia que tivesse vindo 1 em 1. Mas já que veio 2, pessoal, não, é um trabalho só, mas é um trabalho redobrado.
3: É um trabalho redobrado.
4: É.
3: E o amor?
4: Não, é uma questão de preferência. Não existe preferência, a gente sabe bem.
3: Filhos,
4: entre,
3: né?
4: Entre filhos não existe. Existem preocupações, né? Tem um que dá mais trabalho, tem um. Graças a Deus eu não tenho esse problema, mas tem gente que tem, que um filho é mais. Aí a pessoa talvez tenha mais cuidado com aquele que dá mais trabalho, porque os outros estão guardados, né?
3: Os outros já fazem o certo.
4: Já faz o certo. Aí aquele que é o errado é que a mãe e o pai cuidam mais, né?
3: Pois é. Vamos pedir mais uma música nesse bloco?
4: Eita, deixa eu. Pronto, vou dizer Onde Deus Possa Me Ouvir, com Marina Aquino.
3: Onde Deus Possa Me Ouvir, com Marina Aquino. Essa música traz o que pra você?
4: É pra Deus escutar a gente.
3: Só ele, né? Só ele pra ajudar, então vamos lá.

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1: De volta ao Essencial, muito boa noite, obrigada pela audiência aqui, tanto no programa como na FM 105, FM Santa Clara,

0: escritório e eu fiquei por lá. Tem uns 15 a 16 anos direto.
1: Então, o escritório que você tem hoje foi do seu pai?
0: Era do meu pai.
1: E como foi com seus irmãos? Quantos irmãos você tem?
0: Eu tenho 3 irmãs, né?
1: E nenhuma foi contadora?
0: Tem uma que é contadora em Recife, tem Ivana que faleceu, que era do Curral Veterinário, e tenho Andréia que mora em Natal. Só Alexandra, que era aqui, mas como ela foi morar em Recife, o esposo dela foi transferido para lá, e ela foi para lá, e hoje ela trabalha lá em Recife na área contábil, né?
1: Aí... Então tá todo mundo nesse nível. E assim, como você falou, quando se reúne, falam mais em contabilidade do que no que está acontecendo na família.
0: Não. Agora, eu aprendi com meu pai, a gente não fala. Quando chega, quando sai o escritório, a gente não fala
1: Deixa tudo lá.
0: Deixa lá, porque...
1: Imagina você chegar em casa, a mulher, as duas filhas...
0: Falando em contabilidade?
1: Falando o que aconteceu durante o dia. Sabendo, procurando...
0: E já sabendo, já conhecendo o problema, que a gente estava tudo lá. É só repetir o problema. Aí a gente não fala, não, da contabilidade, do que está acontecendo, não.
1: Nessa parte de vida, você parece que é muito tranquilo, né?
0: É sim, a gente tem que... Porque se eu não for, a gente endoida. Lília, eu vivi... A minha casa era minha mãe, minhas 3 irmãs, 4 mulheres. Depois, minha esposa e minhas 2 filhos, 7.
1: A casa das 7 mulheres.
0: Eu tenho 5 sobrinhas... É muita mulher para ficar endoidar a cabeça.
1: É muita mulher, cada um com seu período menstrual, imagina a TPM.
0: Exatamente. No Natal era confusão. Família com sigilo.
1: Tinha aquela coisa de dar o presente para outra e... Como é que você faz para dar o presente às suas filhas, que são gêmeas?
0: Ah, não, elas fazem assim. Ela junta, elas não querem presente no Natal, nem no aniversário, aí ela junta, aí pede uma viagem.
1: Ah, tá. Então é um aí, outro modelo.
0: É, aí troca por viagem, né? Preferem a viagem.
1: E viajam as duas juntas?
0: É, tudo faz as duas juntas.
1: Elas ainda não se soltaram?
0: Não. Isso aí foi um erro que a gente cometeu.
1: Que elas dormiram juntas a vida toda, andaram inteira, igual?
0: Não andaram. Porque na época um médico amigo nosso, um pediatra, disse que não fizesse isso. Cada um tinha a sua personalidade. Aí a gente cometeu um erro de deixar as duas na mesma sala do colégio.
1: Sim.
0: Não é para fazer isso, não. Porque é para cada um andar só. Elas hoje são muito ligadas uma à outra. Sempre foram. E...
1: Tem aquela história que gêmea uma sente, a outra sente também,
0: acontece,
1: né? Acontece com elas?
0: Certa vez uma deslocou o braço, a gente foi pro hospital. Aí uma entrou na sala para colocar e uma ficou lá fora comigo. Quando o médico colocou lá dentro, a lá de fora gritou.
1: Nossa, isso daí foi forte, né?
0: Que a gente eu sabe. Achei super interessante isso.
1: E você olhou e perguntou o que foi?
0: Aí eu olhei, ela foi, ela era pequena, né? Aí foi, ela pegou no ombro e eu vi que tinha sido colocado o ombro da outra lá dentro.
1: Pois é, a gente tá aqui com o Enio Tiziano, que tá doido para falar, mas hoje ele não vai falar, não. O mito, você concorda que o mito tem que fazer um programa comigo?
0: Devia, não, aí ele não fez ainda?
1: Não.
0: Tem que fazer. O mito é o mito.
1: Você sempre gostou muito de futebol?
0: Ave Maria, eu tenho 2 sofrimentos grandes, Lili, o Baraúnas e o Vasco.
1: Nossa!
0: Se ser Vasco aí é uma prova de amor.
1: Mas você disse que o Vasco estava bem, e Gil Cardoso comprovou.
0: Não sei em que sentido, né? Doce ilusão, que um dia vai mudar. Mas são 20 anos de puro sofrimento. Eu costumo dizer lá em casa, e eu outro problema, eu fiz meu filho ser vascaíno, coitado. Aí é um teste cardíaco. Amanhã tem um. Assim, quarta tem, domingo, cada final de semana é um teste cardíaco.
1: Mas você é daqueles que assiste o jogo todo, é como Roberto César. O time tá perdendo, ele já desliga a televisão.
0: Eu já desligo a televisão e vou embora.
1: Sim, você também faz isso. É de família.
0: É de família. É sofrimento demais. Você saber que vai dar azar, vai dar ruim.
1: Quem é do futebol mesmo passa por isso e tem aquela emoção que a gente costuma, quem não é muito da área, ver na Copa do Mundo e agora com o Brasileirão, né? Os times ficam mais arraigados, o sentimento de vestir a camisa, de tirar onda um com o outro. Eu vejo isso porque ele tem 200 grupos, não sei nem como é que ele dá conta disso. E o pior é que quem não é Flamengo é contra Flamengo, né? Tenho um prazer de brigar, pelo menos ele é assim. Ele

0: quero o secar, que fala, né?
1: É, a rivalidade é...
0: secar o outro time.
1: É que o Flamengo é bem insuportável mesmo.
0: Concordou.
1: Concordo. Ele é botafoguense.
0: Mas hoje você acha que melhorou mais essa questão das torcidas? Você que já teve muito dentro do esporte.
1: Ah, pior. Tá pior. Ruim. Eu sou do tempo do Nogueirão, que a gente sentava todo mundo junto.
0: As torcidas.
1: Era, conversava, aí depois do jogo ia todo mundo pra casa conversar. Hoje não tem mais isso, né?
0: As pessoas não têm mais a consciência de que cada um pode escolher o seu, né?
1: Pode, a gente tá vendo isso agora na política, né? Que são dois, os ódios, o fulano é isso, fulano é aquilo, cada um tem seu defeito, cada um tem sua qualidade, vamos escolher o menos ruim, né?
0: É, e que Deus ajude o país.
1: Abençoe a todos
0: porque
1: nós.
0: Porque não é mais só nem o país, a gente tá vendo aí a questão climática, que já foi falada desde quando a gente era criança, Eu, pelo menos na aula, eu ficava imaginando assim, como é essa camada de ozônio furada?
1: É, mas a gente olha, eu estava ontem falando sobre isso. Na frente do escritório tinha 5 árvores de um lado e tinha mais de 5 na outra. Não tem mais nenhuma. Arrancaram tudo. Aí isso não vai fechar a conta.
0: Pois é, e vai tirando cada vez mais, desmatando.
1: O calor aumenta.
0: Essa tragédia no Nepal foi uma coisa catastrófica mesmo. Ninguém imaginaria que o gelo ia descer e formar aquela onda tão grande e levar tudo, que até no momento que eu vi, eu disse, isso não é real não, isso aí há.
1: E a gente pode ver esse é como se o planeta estivesse suplicando.
0: É exatamente
1: isso. A gente vê
0: isso.
1: Esses terremotos,
0: toda
1: dia na Venezuela,
0: um
1: dia
0: grande...
1: na Colômbia, tá muita coisa, agora teve um Japão. É, tá complicado.
0: E é porque o Japão se diz preparado para terremoto.
1: É, teve o terremoto e quase, acho que não morreu ninguém lá. Mas porque.
0: Todo mundo já sabe para onde vai, já tem aqueles alarmes.
1: As construções são tudo.
0: Já lá no Nepal eu vi que a maioria das construções era tijolo com areia, né? Não tinha nem cimento. Então a água passou, levou tudo, aí mais de 3 mil mortos já e não sei quantos desaparecidos ainda. Vai ser difícil de se reestruturar. Aqui mesmo do Brasil, a gente tem visto onde era quente, tá frio, onde era frio, tá quente.
1: É, né? Verdade. Mas assim, Mossoró tá. Mossoró não. Muito desertificado. Estão tirando árvore, para não mostrar a faixa, para mostrar a fachada do imóvel, a pessoa arranca as árvores.
0: É, e aí também tem aquela história de ter plantado uma árvore que não era para estar naquele lugar, que prejudica a rede elétrica, ou até a própria calçada.
1: É, mas...
0: Aí a gente já envolve acessibilidade e outras coisas mais que vai demorar muito, eu acho, ainda para ajeitar tudo isso, viu?
1: Talvez as nossas próximas gerações
0: vão ter essa responsabilidade.
1: Vão ver pelo menos as calçadas planas, né?
0: Pelo menos, né? Porque a gente sabe que as pessoas com deficiência ou com mobilidade reduzida sofrem muito nesse processo.
1: É.
0: Às vezes você não quer sair para ir no comércio porque você não tem onde, primeiro, estacionar. Para quem tem mobilidade reduzida ou para quem tem deficiência, porque tem que tirar a cadeira, como é que ela vai passar em toda aquela, além das pessoas, as calçadas irregulares e às vezes com buracos, né?
1: É melhor ele, cadeirante, andar no asfalto. Aí tem um problema
0: do trânsito. Lá em trânsito, você gosta de carro?
1: E gosto.
0: Desde pequena, assim, gostava de carrinho?
1: Sempre. Eu tenho uma coleção de carrinho.
0: Nossa,
1: de miniatura.
0: O que é que você tem mais de coleção?
1: Um por 18 e um por 16. São as miniaturas.
0: Aqueles pequenininhos?
1: Não, tem uns pequenininhos, que é um por 18 e um malzinho, um por 16, né?
0: E aí, essa coleção começou criança?
1: Faz tempo. Eu comecei essa coleção, aí dei pro meu pai, aí meu pai faleceu, voltou pra mim.
0: Seu filho coleciona alguma coisa?
1: É, nem... Tem aqui um monte daqueles bonequinhos lá de...
0: Dos desenhos, dos mangás, né?
1: Mangá,
0: que a gente fala.
1: Aqueles...
0: E você, o que é que coleciona mais?
1: Eu?
0: Carro, não, cachaça?
1: Carro de miniatura, né? Cachaça. E tem uma coleção de cédula que me foi dada por tia Maria Lúcia. Que ela ganhou, olha só, na juventude.
0: Olha a preciosidade.
1: Que um amigo dela que foi para a guerra, para a Segunda Guerra Mundial, pegou lá, não sei onde foi, Nepal, esse país da Ásia por lá, Lília tem um bocado de coisa interessante. Tem umas notas que do tempo lá de Mao Tse-tung, do chinês lá tudo, que é bem antiga.
0: Nota de papel ou moeda?
1: Nota de moeda. Cédulas.
0: Como é que você faz para conservar?
1: Não, tá no álbum, tá a Maria Lúcia, né, amiga?
0: Ela em todo cuidado.
1: Era
0: e com certeza deve ter o nome, a data, tudo.
1: Não tem data, não. Mas tá no,
0: mas
1: no álbum.
0: No Google você vai lá e dá uma olhada.
1: Não, aí a gente tá no álbum lá e as notas a gente vê. Tem de Hong Kong, tem do Equador, tem de tudo que é. Tem lá da Inglaterra.
0: É uma preciosidade, né? Essas notas aí que com certeza tem anos e anos e muitos anos.
1: Muitos anos.
0: E agora na vida adulta, qual o seu maior prazer? Fora trabalhar, não vale trabalhar.
1: Não, trabalhar é obrigação quase. Não, é viver, né? É amanhecer.
0: Pois é, respirar.
1: Né?
0: Agradecer,
1: saúde,
0: por,
1: né?
0: por cada respiração.
1: Pronto.
0: E a gente correr atrás aí do prejuízo, porque hoje... a gente sabe que não está tão fácil como
1: então,
0: antigamente.
1: Também tem outro prazer. Comer esse que eu já te chamei com doce da Vila Roberta.
0: Esse prazer aí você tem, né?
1: Aos domingos a gente vai lá conversar e ficar tomando
0: café.
1: Mas
0: você é um que passa todo dia, né?
1: Quase.
0: Ali no Chamego Doce?
1: Quase.
0: Deu uma diminuída?
1: Deu.
0: Como é que você vê essa questão de cuidar do corpo?
1: É complicado. Para quem trabalha, eu fico olhando a pessoa que tem tempo de ir para academia, tem que ter disposição e tempo, né?
0: É porque hoje a gente vive num mundo de cobrança, né? Principalmente quem é mais fofinho, a gente tem um mundo de cobrança de ir para João da Escócia para correr, porque tem que tirar
1: mas
0: uma foto.
1: Você
0: tal.
1: Lembra que isso aí era bicicleta, né? Agora
0: passou
1: para correr.
0: Passou um tempo com bicicleta, patins,
1: agora
0: é corrida.
1: Agora é caminhar. Eu acho que ficou até mais barato, né? Porque bicicleta é
0: não
1: caro.
0: Não sei, porque os tênis também são caros, viu?
1: Mas depende dos tênis.
0: A roupa da academia.
1: Fico olhando,
0: porque aí vem um processo, né? Tem toda uma cadeia. Tem a roupa da academia, tem o tênis, tem o whey, tem o nutricionista, tem o nutrólogo, tem a suplementação.
1: Eu fico olhando. Tem
0: já
1: hora
0: desistiu,
1: que...
0: né?
1: Não, às vezes eu caminho, eu fico olhando e passam as mulheres todas pintadas. Imagina que hora. Aquela mulher acordou para fazer aquela produção. Que eu passei de 4h30, 5 horas da manhã. Só amanhecendo, a mulher já passa com todo.
0: Toda pronta.
1: Eu imagino que ela acordou 3 horas da manhã para fazer aquilo.
0: Para fazer todo o look, deixar o café pronto, porque quando volta, deve
1: voltar. E a roupa toda combinando,
0: bem
1: interessante.
0: A roupa combinando com tênis. Eu nunca fui, não, porque essa hora eu nunca tô acordada, né? Trabalhei muito tempo dormindo.
1: Tem uma moça no Instagram que faz
0: foto. Sabe que tem briga até de fotógrafo.
1: Tem. Eu gosto de fotografia. Tem
0: coleção?
1: Não, eu tenho máquina. E Pacífico é meu instrutor, né?
0: Sim.
1: Que ele perde. É meu vizinho de frente, um amigo de infância, de muito tempo. Aí fotografia eu acho bem mais interessante. Eu vejo sempre o pessoal nas corridas lá. Fotografando.
0: Tem negócio, gente que deixou o emprego e tá lá fotografando.
1: É um negócio, é interessante.
0: Porque você pegar uma foto boa em quem tá correndo e quem não tá fazendo a pose pra tirar a foto, deve ser difícil.
1: É.
0: E as fotos são realmente muito bonitas e a gente agradece aí a essa turma que tá cuidando da saúde, né? E inclusive diminuindo aí a questão dos ambientes noturnos da cidade, porque muita gente não fica até tarde e nem bebe.
1: Tá complicado.
0: Pra poder estar correndo no outro dia. E a gente vai deixando aí que isso aconteça e que o tempo, né? Espero que quem corra também tenha a mesma maturidade de plantar uma árvore, ter um jardim em casa, de não maltratar os animais de rua. Sua relação com animal, gosta?
1: Ah, eu tenho um lá em casa, Dudu Escócia.
0: Dudu Escócia, tem até sobrenome, viu?
1: Ele é o terror.
0: Qual é a raça?
1: É um legítimo vira-lata, né?
0: Um legítimo vira-lata.
1: Sem raça definida.
0: Isso.
1: Mas ele é... Ele tinha toda manhã dar uma volta no meu carro comigo, né?
0: Sim.
1: Era.
0: Mas aí foi ele que pediu.
1: Não, ele começou a andar, pronto. Mas aí depois que
0: faz uma vez.
1: Faz,
0: né?
1: Uma vez, quando a gente abriu o carro, ele buraca. Aí você vai tirar.
0: Aí tinha dar uma volta.
1: Toda manhã.
0: Ele tá quantos anos?
1: Ah, vai completar 2. Mas já destruiu. Destruiu todo o rodapé da área. Destruiu umas rosas do deserto. Destruiu as cadeiras de palha.
0: Nossa, tá indo, é um terremoto.
1: É um terror. Na hora de escolher, ele foi escolhido porque era o mais calmo da ninhada. Sim. Tava bem no cantinho, ele enganou todo mundo.
0: Ele tava ali só se fazendo de esperto.
1: De esperto.
0: Pois é. Prazer bater esse papo descontraído. Realmente. Sem estar naquela coisa só do imposto de renda, mas tem um tempinho ainda para finalizar. O que é que está acontecendo agora nessa fase do Brasil, nesse momento, mês de setembro, em relação ao imposto de renda?
1: Não, imposto agora é ganhar dinheiro, né? Para no próximo ano você... A questão do imposto de renda, da declaração em si, é algo que está acabando, né? Hoje a Receita já sabe de você. Então vai chegar um dia que não está longe, eu acho que no máximo 1 ou 2 anos, você não vai mais precisar declarar. Que ele vai dizer, olha, você tem isso aqui para receber ou para pagar. Você vai contestar sim ou não? Aí pronto. Hoje ela já tem essa informação, mas apenas não fez. Né?
0: Mas quando chegar esse dia, o contador vai servir para quê? Para dar uma assessoria?
1: Não, a gente vai trabalhar no ano inteiro, né? Já se trabalha no ano inteiro. Aqui a declaração do imposto de renda, que é aquele período de março a maio, é algo extra, né? Um serviço extra. Mas isso aí está cada vez menos, né? Que a Receita já sabe tudo que você anda fazendo.
0: Pois é, então não vamos fazer nada de ruim aí com a Receita. Vamos terminar por aqui. Obrigada.
1: Obrigado a você.
0: Tenho um carinho muito especial por você. Você sempre foi muito receptivo. Inclusive, cuida das minhas dívidas, não das minhas contas.
1: Das suas finanças.
0: Das minhas finanças, para ficar uma coisa mais
1: dívida.
0: Chique.
1: Você
0: não tem. Eu não tenho dívida, graças
1: você
0: a Deus.
1: Você tem prestações, né?
0: Fazer eu o tenho quê? Crédito.
1: Você tem crédito.
0: Eu digo muito, olha, pelo amor de Deus, a única coisa que eu tenho é o crédito na vida. Se perder o crédito, tá ruim. Então, que você em casa também pense assim. Para terminar, eu vou pedir, sabe que música? Acho que você conhece essa e é no seu estilo. A gente tá entrando em setembro, primavera, Beto Guedes cantando Sol de Primavera.
1: Eita, é bom.
0: Boa. Obrigada, tchau.
1: Tchau.
0: Até o próximo Essencial.
1: Tchau.

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2: Alô Brasil, está no ar o programa Viva a Vida da Pastoral da Criança.
3: Olá amigo ouvinte, seja bem-vindo, obrigado pela sua companhia.
2: Hoje vamos conversar sobre um tema muito interessante e também muito sério, que é o direito de brincar.
3: Nesta semana, comemoramos o Dia Mundial do Brincar, que quer alertar sobre a importância de oferecermos espaços seguros e condições adequadas para que todas as crianças brinquem livremente.
2: Fique com a gente e saiba mais sobre isso.
4: Corre!

0: brincar é fundamental para o desenvolvimento da criança, assim como se alimentar e descansar. Sobre a importância do brincar, nós vamos conversar com a Priscila do Rocil Costa, pedagoga da área de desenvolvimento infantil da Coordenação Nacional da Pastoral da Criança. Priscila, o brincar é um direito garantido por lei. Por que ainda precisamos lutar por esse direito?
1: Embora as nossas leis defendam o brincar como um direito, a sociedade ela ainda impõe barreiras. Então observamos que ainda a falta de segurança nas comunidades, de espaços seguros para que o brincar aconteça, a privação do tempo livre para a criança brincar sendo substituído pelo uso de telas precoce, exagerado, desregrado. Então, lutar pelo brincar é lutar contra a desigualdade e na promoção do desenvolvimento integral. O brincar ele é fundamental para a criança entender o mundo, aprender e se desenvolver com saúde. É um direito que exige políticas públicas e uma mudança de olhar de toda a sociedade.
2: Priscila, por que o brincar é tão importante para o desenvolvimento infantil?
1: O brincar ele é o combustível do cérebro na primeira infância. O brincar livre ele contribui para o desenvolvimento das funções executivas, como memória, o controle emocional, corporal, o raciocínio lógico, tomada de decisões, por exemplo. E além disso, ele favorece a convivência e fortalece a autoestima e a empatia. Na visão da pastoral da criança, o brincar ele também fortalece o vínculo afetivo.
0: Como as cidades podem se tornar mais amigas da criança através de espaços de lazer?
1: Uma cidade boa para a criança é uma cidade boa para todos. Tornar as cidades amigas da criança exige um planejamento urbano que valorize as pessoas e o contato com a natureza. Precisamos de praças, parques, seguros e iluminados, calçadas acessíveis, que não sejam apenas depósitos de brinquedos e de estruturas, mas de espaço de convivência e contato com o meio ambiente. As pesquisas mostram, inclusive, que o contato com a terra, com a planta, com a água, contribui para reduzir o estresse, a ansiedade e o risco de obesidade. Além dos espaços públicos, também é importante que o brincar e o convívio também sejam incentivados no dia a dia, dentro de casa, nas escolas, em outros ambientes da comunidade, garantindo que a criança ela tenha oportunidades de se desenvolver de forma integral em todos os lugares onde ela vive. As cidades também podem favorecer esse cuidado, criando caminhos seguros e acolhedores entre casa, escola, comunidade. A própria comunidade também pode se envolver organizando espaços em terrenos disponíveis, promovendo as ruas do brincar e incentivando o uso das praças. É também importante o controle social, acompanhar de perto e cobrar do poder público ações que garantam espaços adequados e seguros para as crianças. Assim, com a participação de todos, nós construímos uma comunidade mais acolhedora, onde as crianças podem crescer, brincar e se desenvolver com dignidade.
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2: Priscila, como as crianças podem brincar de forma inclusiva em casa e na comunidade?
1: A inclusão ela começa quando entendemos que não existe uma forma certa de brincar, mas sim o jeito de cada criança. Em casa, incluir e adaptar o ambiente para que todas possam participar. Podemos usar cores, sons e diferentes texturas, respeitar o tempo de cada criança e fazer pequenas adaptações conforme as diferenças no funcionamento do organismo. Na comunidade, o brincar inclusivo ele acontece quando acolhemos todas as crianças e retiramos barreiras, sejam no espaço ou nas atitudes. Brincadeiras de roda, contar histórias, jogos de cooperação ajudam muito porque permitem a participação de todos, cada um de seu jeito, respeitando as diferenças.
0: Priscila, é possível notar diferenças no desenvolvimento de uma criança que brinca pouco em comparação com uma que brinca livremente?
1: Sim, as diferenças elas são visíveis e comprovadas. A criança que brinca pouco, muitas vezes confinada ou sobrecarregada de telas, ela pode apresentar atrasos na aprendizagem, no desenvolvimento motor, dificuldades de interação, de socialização, maior irritabilidade, dificuldade de sono, sobrepeso, obesidade. E já aquela criança que brinca livremente, que corre, que pula, né? Ela se desenvolve com mais autonomia. Ela aprende a resolver problemas sozinha, a criar suas próprias regras e a ter iniciativa. E o brincar livre, ele estimula a criatividade. Então, na Pastoral da Criança, nós notamos que as crianças que têm espaço para o lúdico são mais resilientes e confiantes. O brincar, ele permite que a criança ensaie a vida adulta com segurança, com equilíbrio emocional e alegria. E esse aprendizado, ele é uma base sólida para toda a vida.
2: E como brincar pode substituir o uso excessivo de telas?
1: O brincar, ele substitui as telas, oferecendo a interação real e a criatividade que o brincar livre permite. Enquanto a tela, ela isola, a brincadeira, ela conecta e estimula de forma saudável. Para substituir o celular, não precisamos de brinquedos caros, precisamos de presença e tempo de qualidade. Um banho com potinhos plásticos, uma cabana de lençol e cadeiras na sala, uma massinha de modelar, um castelinho de areia, um pular corda, uma amarelinha. Claro, com muito afeto e interações reais, é o que beneficia esse desenvolvimento.

0: O Viva Vida conversa agora com a coordenadora nacional da Pastoral da Criança, Maria Inês Monteiro de Freitas. Maria Inês, brincar é tão importante para a criança que existe até um dia comemorativo para isso, não é mesmo?
1: Isso é verdade. Porém, na Pastoral da Criança, nós dizemos que todos os dias são dias do brincar. Isso porque brincar não é apenas diversão, mas uma necessidade essencial para o desenvolvimento físico, emocional e social da criança. É por meio das brincadeiras que a criança aprende, se expressa, cria vínculos e descobre o mundo ao seu redor. Garantir esse direito é respeitar a infância e promover um crescimento saudável e feliz. O Dia Mundial do Brincar é esse alerta, esse chamado urgente, para que lembremos desse direito que todas as crianças têm de brincar. Vamos somar esforços e lutar pelo brincar livre, por espaços seguros e adequados, pela vida saudável e feliz para todas as nossas crianças.

0: Está aqui também o Pablo Lopes, professor de educação infantil e multiplicador da ação Brinquedos e Brincadeiras, junto à coordenação arquidiocesana da Pastoral da Criança de Brasília, Distrito Federal.
1: Pablo, como vocês orientam as famílias para a inclusão no brincar, a fim de que todas as crianças possam brincar juntas?
2: O brincar é uma das bases mais importantes do desenvolvimento infantil. Ela envolve linguagem, interação social e regulação emocional e criatividade. No caso das crianças neurodivergentes, como aquelas com autismo ou TDAH, não se trata de não saber brincar, mas de brincar de formas diferentes. A inclusão, por exemplo, ela acontece quando essas diferenças elas são compreendidas e respeitadas. O papel do líder da pastoral da criança é orientar as famílias para validar o jeito de cada criança brincar, modelar as habilidades sociais de forma mediada, adaptar o ambiente e promover as atividades cooperativas. Também é essencial preparar as outras crianças para a diversidade, evitar forçar interações e trabalhar em parcerias com as famílias. A ideia central é sair de um modelo de normalização e caminhar para um modelo de adaptação, garantindo que todas as crianças possam participar e se desenvolver plenamente.
0: Vamos conversar também com a Maria Cristina da Silva Castro, líder e coordenadora paroquial de Águas Lindas de Goiás, Estado de Goiás. Maria Cristina, por que é importante a criança brincar?
3: O pai e a mãe precisam tirar pelo menos 30 minutos para brincar com seus filhos, pois é brincando que a gente descobre o grau de dificuldade do desenvolvimento dos nossos filhos. Como lidar, como ele está lidando com brinquedo, com os coleguinhas, com os irmãos. E a gente consegue ver o desenvolvimento dessa criança para ver se ela não precisa de um acompanhamento especializado.
1: Vamos ouvir também a Maria José Pereira de Melo, líder da Pastoral da Criança de João Câmara, Rio Grande do Norte.
4: Todas as crianças têm direito de brincar. Também aquelas que têm diferenças do funcionamento do cérebro. As brincadeiras favorecem o desenvolvimento infantil e promovem a inclusão e a empatia entre as crianças. Por isso, orientamos as famílias a brincarem com as crianças através de brincadeiras adaptadas. É importante identificar os interesses da criança, do que ela gosta de brincar e a partir daí criar jogos de interação. Viva a vida!
1: E agora vamos ouvir a mensagem amiga de Dom Frei Severino Klasen, arcebispo de Maringá, Paraná e presidente da Pastoral da Criança.
5: A infância é um tempo no qual a criança experimenta o amor, a liberdade e a beleza das coisas simples. Quando brinca, ela expressa sua curiosidade, criatividade, desenvolve os talentos que o Senhor lhe confiou. Valorizar o brincar é um gesto de amor e responsabilidade. A sociedade, a família e a comunidade são chamados a garantir o direito de brincar, oferecendo ambientes de acolhimento, alegria e convivência para que as crianças possam brincar livremente. Minha bênção a todas as crianças e suas famílias.

0: programa de hoje está chegando ao fim. Obrigado pelo carinho da sua audiência.
1: Para saber mais sobre esse tema, visite o nosso site www.pastoraldacrianca.org.br.
0: Um grande abraço e até o próximo Viva a Vida.
1: Até lá.
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talvez você esteja vivendo um momento de desespero. Uma grande tempestade abateu a sua vida. Fique calmo, não tenhas medo, porque o Senhor está contigo. O Senhor está no seu barco e Ele vai acalmar essa tempestade na sua vida. No tempo certo, na hora certa, tudo vai se acalmar.

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Olá, gente boa, muito boa noite! God Hits começando e o Wellington Lopes chegando com produção musical, mixagens e apresentação de mais um Golden Hits, o seu programaço final de semana, o seu sabadão com mais positividade, energia, retrô, é muita coisa pra gente ouvir e recordar. Está começando!

Express Yourself. A gente rola agora Mega Mix Legal da Red Window Fire. Pra você, noite boa na nossa sintonia, com muita energia e alegria.

0: versão remixada, What a Feeling. Falamos ainda Sexual Rhythm do Marvin Gaye. Comecei com Mega Mix legal do Hand in Your Fire. Lá em cima, Madonna, Express Yourself. E no começo, Radio Gaga com Queen. Pra começar o Golden de hoje, o seu programa predileto de sábado vai pro intervalo. De volta daqui a pouquinho, na sintonia da 105,1. Não mexe, não toca, já já voltamos.
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Ouvindo a 105 ainda no Boa Vista, teu amigão Alex, ouvinte cadeira cativa, ouvindo 105, Reinaldo, em Pedra Branca, boa noite, amigão. Neri está no alto de São Manuel, sintonizando o FM 105, curtindo o melhor da música dançante. Boa noite, amigo Marquinhos, residencial alto da Bela Vista, na nossa sintonia. Que bom saber que você está com a gente. Muito boa noite, você com a gente, contente, ouvindo sucesso. Recordações, é o Golden Hits, seu programaço está no ar. Vamos agora acionar os botões da máquina do tempo para ouvir música, e a música que você quer, então tome música. 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Começando bem demais o segundo módulo aqui do Golden Hits com o sonsaço da banda italiana W, Look at My Girl. Ótima noite, sejam bem-vindos, esse é o seu, nosso Golden Hits.

Depois do sonsaço do Bonnie M, There You Go, você agora vai ouvir o sonsão do Dire Straits na noite do seu sabadão. Walk of Life é sonzeira no sábado.

0: Fechando esse módulo com o som do Dire Straits, para você que tem bom gosto, Walk of Life. Falamos ainda Bonnie M, Daddy Go, Aha, Cry Roof. No começo, Culture Club, Carmen Chameleon. No shows, I Can't Wait. E lá em cima, Look at My Girl, o som do W. Tudo isso você ouviu aqui no seu programa predileto do sábado. Esse é o nosso Golden Hits, que vai pro intervalo. É Pai Bola. Daqui a pouquinho eu volto.
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2: Já de volta pra você, foi Rap 10 o nosso intervalo, de volta com o nosso Golden Hits, programaço de sábado pra você da sintonia, muitíssimo obrigado por sintonizar 105 FM, boa noite, agradecendo a você de perto, da distância, ouvindo 105 FM, você da distância, ouve nossa rádio através do aplicativo RádiosNet, é só baixar aplicativo RádiosNet e você ouve nossa programação em qualquer parte do mundo, em qualquer parte da galáxia. Quem tá ouvindo a gente além fronteiras, em João Pessoa, tem uma turma boa, tem um amigão Elias Dias, boa noite Pedro, boa noite Décio. Na Paraíba ainda tem um amigo Aurino, valeu Aurino pela sintonia. Boa noite em Vitória do Espírito Santo, o amigo Joãozinho, sempre ligado no Golden Hits. Boa noite, meu amigo Wellington no Abolição 4, boa noite amigão Almeida e a sua esposa Dione no Santo Antônio. Ainda ligado com a 105 FM, tem um amigo Cristiano no Conjunto Nova Vida. Alô, alô, Tony Abolição 3, boa noite. Ouvindo a gente ainda é o Júlio César no São Manuel. Boa noite, Glauter Alencar, meu amigo Lauro lá em Capuí. Ouvindo 105, é hora de ouvir mais músicas, acionando os botões da máquina do tempo e ouvindo mais sucessos no nosso programaço de final de semana.
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2: Chegando agora no Golden Hits, abrindo mais um módulo, o som do Ray Parker Jr. É tema de filme, o filme

Hoje, musicão pra gente dançar. Aumenta o volume e curta. Berlim, em versão remixada no Golden Hits. Take My Breath Away, viajando nas asas da imaginação, ouvindo Saudade Dançante no seu programa de sábado. É o Golden, programa que toca o som pra você que é jovem há mais tempo.

Você tá bem demais, está aqui no Golden Hits, o seu programa que toca os grandes clássicos da música dançante dos anos 70, 80 e 90. Depois da Sim Lauper, a gente rola agora Daddy Hall e John Oates, uma que tocou nessa no ano de 1982. Meneer é o som pra gente ouvir agora.

0: E você ouviu aqui o sonsaço do Duran Duran no Golden Hits, fechando o bloco com Saudade Dançante, hein? Save a Prayer, uma lindona que tocou na sua noite. Falamos ainda a dupla Daddy Howard John Edwards, Manier, lá em cima, Cyndi Lauper, The Coonies, Berlin, Take My Breath Away, Bengals, Money Money, e no começo, Ray Parker Jr., Ghostbusters, tema do filme Caça Fantasmas. O Golden Hits só tocando sucesso Saudade no seu sabadão. Vai pro intervalo, volto daqui a pouquinho.
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2: Olá, gente boa, boa noite, de volta, mais um módulo pra você, o último de hoje, rolando muita música, ainda tem muita coisa boa pra gente ouvir nessa noite de sábado. Aqui eu quero abraçar o amigão Lauro, ouvindo a gente no Alto de São Manuel. Boa noite, Dona Ritinha, alusão Débora, valeu pela sintonia legal. Boa noite, Max, no Residencial Noêmia Chaves, ouvindo a gente. Ainda tem um amigo, Manuel Filho, lá no Liberdade 1. Alô, Paulo Paluda, no 12 anos. Ainda ouvindo o nosso Golden Hits, tem o João lá na VL, o amigo Sidney. Boa noite, seu Antônio. Alô, amigo Neri, valeu, valeu. Boa noite, Branco Aeroporto, alusão Gustavo Franchagas. Alô, um abraço, amiga Aline. Boa noite, Merclis. Alô, Dani Costa, Abolição 1. Boa, boa noite, Elias, lá no Santa Delmira. Valeu pela sintonia. E Jane, boa noite, Glauter. Valeu, amigo Valber Felício. Alô, amigo Will. Boa noite, Rodrigo Rodrigues. Essa turma boa, sempre ouvindo nossa programação. Turma Cadeira Cativa, ouvindo música boa, música saudade, pra gente dançar e recordar. É mais um módulo chegando no seu programa que toca o que é bom.
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2: É o último módulo começando no Golden Hits com o som da banda da Noruega. Ahá, ela que tocou a beça, tocou demais. Em 1985, Take on Me, saudade. Golden Hits, seu programa de sábado.

Tá aí, você está no Golden Hits ouvindo The Bolshoi. Que musical linda, hein? Sunday Morning. Agora a gente rola ela, Chaka Khan. I feel for you. Noite ótima pra você ouvindo o nosso Golden Hits.